Brasil, esse programa que toca tudo que a gente gosta. Tem sertanejo, tem pagode, tem pop e também tem notícias do mundo da música. Pra começar o Mais Brasil desse domingão, a gente tem Zé Neto e Cristiano escondendo o...

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Vagabundo, a parceria do Gustavo Lima e Luiz Fonsi aqui no Mais Mais Brasil. Vou pro intervalo, daqui a pouco eu tô de volta com mais música. Jogo rápido, viu? Não sai daí que esse é o Mais Mais Brasil, recheado de música boa pra você.

0: 9h26. 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
14: 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Tô de volta com o Mais Mais Brasil. Um ótimo domingo e bora curtir esse fim de semana. Aumente o som porque tá chegando Natan e Zé Vaqueiro. Aproveita que eu tô obrigado.
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Danilo e Davi aqui no nosso Mais Mais Brasil. E a gente segue com ela, mamãe Lauana Prado, escrito nas estrelas.

nem a pau a parceria dessas duas maravilhosas do sertanejo, Yasmin Santos e Simone Mendes. Agora deixa eu falar de Jorge e Matheus, que eles não estão com a maré muito boa, viu? Eles vão pagar 50 mil reais de indenização para uma maquiadora que ficou trancada no camarim da dupla, resolvendo assim um problema na justiça que envolvia essa situação incômoda nos bastidores de um show já faz um tempinho aí, ó. E não é a primeira vez que a dupla precisa indenizar alguém da equipe. E os fãs se perguntam se trabalhar com a dupla envolve realmente tantos problemas assim. A gente segue aqui ao som de Jorge e Matheus.

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0: todo tatuado, a música do rodeio do Brasil desse ano, né? A gente ouviu Geninho e Mariana Fagundes, e aqui no Mais Mais Brasil, essa foi a nossa saideira pro nosso domingão. Gente, eu tô indo nessa, vou curtir o meu domingão, desejo a você um ótimo fim de semana, aproveita bastante, até amanhã que tem Mais Mais Brasil.
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0: 956.
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0: Tá chegando pra gente começar a nossa viagem, viagem aos nossos pensamentos, emoções, sentimentos. Seja bem-vindo, esse é o No Ritmo do Amor e aqui você curte boa música e pode também mandar um beijo pra quem você gosta. 3499-136-2203, esse é o nosso WhatsApp. Eu começo com a Mariah Carey, Hero.

O feat do Elton John com a Britney Spears, Hold Me Closer. Antes, a música que o Jerônimo nos pediu e ele oferece para a Suelen, a sua namorada, Noite com Zizi Posse. Um beijo para vocês, Jerônimo, e obrigada pela companhia. Um beijo também para a Suelen, final do telefone 3091.

0: 10:27.
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2: Aproveite a sua noite e muito obrigada pela sua companhia. Se você quer pedir uma música e mandar um beijo para quem você gosta, o nosso WhatsApp é o 3499-136-2203. Come Back to Me, Janet Jackson, para começar mais uma sequência romântica.

Esse foi o Fábio Júnior com Esqueça, e quem tá curtindo a gente essa noite é a Edilene Santos. Um beijo pra você, Edilene. Ela participa no meu Insta, no Sou Ana Paula Barros. Eu quero mandar um beijo também para o José Américo e pra Vilma Lemos. Obrigada pela companhia.

Legião Urbana, para encerrar a sequência com Eduardo e Mônica. Eu volto já já depois do nosso intervalo comercial. E claro, conto com a sua companhia. O programa fica muito melhor quando você está aí do outro lado.

0: 10:57.
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0: A minha dica para essa noite é a seguinte: fique longe de pessoas que agem como vítimas de um problema que, na verdade, elas criaram. Talvez seja difícil para você, pois essa pessoa trabalha com você ou é um parente, mas evite. Isso pode te fazer mal e a gente precisa cuidar da gente. Mais um feat para começar a sequência. Alicia Keys com Alejandro Sanz, Looking for Paradise.

Aqui é CNC Music Factory, Take a Talk. E aqui no WhatsApp, um beijo para o Everton, final do telefone 1027. E um beijo também para o Célio Reis, que é motorista e está trabalhando essa noite. Bom trabalho, Celinho. Cantar.

0: Mike and the Mechanics para encerrar a sequência, Take In. Depois do intervalo, eu volto com um dos sucessos do Coldplay, In My Place.
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2: Se você ainda não tem o nosso WhatsApp, aproveite para salvar no seu celular 3499-136-2203. Mande um beijo pro seu amor. Coldplay, In My Place.

Essa foi a Joni Warwick com Heartbreaker. Teve também Agridoce dançando. Um beijo para o Raimundo, final do telefone 3094. E um beijo também para a Sara. Ela manda um beijo para o Samuel, seu filho, que nasceu hoje. Feliz aniversário, Samuel. Muito obrigada pela companhia de vocês.

Música boa, toca no ritmo do amor e essa é maravilhosa. E encerrou o programa de hoje, A Maré, com Roupa Nova. Muito obrigada pela sua companhia e obrigada também pela sua participação. Eu me encontro com você todas as noites pra gente falar de amor e ouvir boa música. Beijo da Ruiva. Fica bem. Até amanhã.

0: 11:56.
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10: Pra você uma ótima noite. Obrigada pela sua companhia nesta segunda. Você pode pedir a sua música e mandar um beijo pra quem você gosta. 3499-136-2203. Esse é o nosso WhatsApp. E lá no meu Insta, no Sou Ana Paula Barros, você também pode participar. Essa noite tem John Cicada, Angel.

Spicy Girls, goodbye. Um beijo para o Jonathan, final do telefone 7734. E um beijo também para a Marisa, final do telefone 1327.

Hora do nosso intervalo e eu encerro a sequência com Mr. Big, To Be With You. Eu volto já já para te fazer companhia. Lembre-se, você nunca está sozinho.

0: meia-noite e 28.
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9: Uma rádio do seu jeito. E aqui você curte um programa romântico feito com muito carinho pra você. Seja bem-vindo, esse é o No Ritmo do Amor. E você pode participar no 3499-136-2203. Se você chegou agora, eu me encontro com você aqui na rádio, hein? Todas as noites. 1989, a banda Bangles transformava uma declaração de amor em uma das baladas mais inesquecíveis daquela década. Pra você, Eternal Flame.

Essa é de 1986, Take My Breath Away com Berlin. Um beijo para Clarice, final do telefone 5542. Um beijo para o José Antônio. Ana, tô curtindo essa programação, você é demais. Muito obrigada, José, uma ótima noite.

Ela encerra e muito bem a sequência com Un'emergenza d'amore, Laura Pausini. Un'emergenza d'amore, Laura Pausini. Antes Scan.

você eu toquei Unchained Melody com The Writers Brothers. E eu quero mandar um beijo pro Manuel Campos, pra Silvana Mesquita, um outro beijo, e pra Isabel Matos. Muito obrigada pelo carinho de vocês lá no meu Insta, no Sou Ana Paula Barros.

Música do Marvin Gaye, Let's Get It On, para encerrar a sequência. Na semana passada, Seu Jorge e Paulo Ricardo lançaram a versão em português dessa música, Sangue Bom. Vale a pena.

0: 1h28. 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
0: Aqui você participa a hora que você quiser. No WhatsApp, no 3499-136-2203. Mande um beijo pra quem você gosta. Peça sua música romântica preferida. É a vez da boy band Backstreet Boys. I Want The Way.

Vanessa Hudgens, Say OK. Antes da Auto Pessoa, música que o Severino Dias nos pediu. Severino, um beijão pra você e obrigada pela participação. Um beijo também para a Janaína, final do telefone 9934, e a Lauriceia tá curtindo a gente. Um beijo, Lau.

0: agora no ritmo do amor dessa noite, Harry Styles, Adore You. Antes, Aha, Hunt and High Low. Foi uma delícia passar esse tempo com você. Muito obrigada pela sua companhia e obrigada também pela sua participação no WhatsApp no 3499-136-2203. Eu te espero no meu Insta, sou Ana Paula Barros. Beijo da Ruiva. Fica bem, uma ótima semana pra você.
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0: 1,58.
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0: Uma linda segunda-feira à noite pra você, uma ótima madrugada. Eu tô por aqui ainda, não foi embora. Esse é o Sonâmbulos e você é sempre muito bem-vindo na nossa programação. Para participar, inclusive, dos programas aqui da rádio, é no WhatsApp no 3499-136-2203.
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0: E para começar o Sonâmbulos de hoje, Guilherme Benuto.
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0: 2h27.
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0: 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De volta com Sonâmbulos e a gente vai passar muito tempo juntos ainda. Canta pra gente, Lauana Prado.
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3: Kleber e Cauã.

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Se você ligou o seu rádio agora, esse é o Sonâmbulos. A gente preparou uma programação diferenciada para sua madrugada. Aproveite!

0: 2:57.
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0: Esse é o Sonâmbulos e com você o programa fica muito melhor. A dupla Israel e

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5: 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Agora, Anitta.
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0: 3,56.
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0: 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De volta com Sonâmbulos e você sempre muito bem-vindo. Esse você conhece, Thiaguinho.
1: Olha o balanço!

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0: 4:26.
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De volta com Sonâmbulos e você é sempre muito bem-vindo. Agora tem Ana Castela.

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0: Hora de encerrar o Sonâmbulos desta segunda. Muito obrigada pela sua companhia e participação. Aqui, para participar dos programas, é no WhatsApp no 3499-136-2203. Beijo da Ruiva. Fica bem. Até mais tarde.
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0: Segunda-feira e a gente vai começar mais uma semana, né? Eu sou o Luciano Leão, bom demais falar com você. E agora tem o pé no barro. É o encontro com a música do passado, sertanejo do passado. E hoje, segundona, dia 28 de setembro, é o dia do vaqueiro, sabia? Então você que trabalha com a vaquejada aí, um forte abraço a você, vaqueiro, homem do agro. Olha, vai ter muita coisa boa hoje, vai ter Teodoro e Sampaio, vai ter Bruno e Marrone e a coisa começa boa demais, né? Vamos com o Edson e Hudson.
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que o negócio aqui tá bom demais. A gente relembrando as histórias. A música sertaneja, o que mais tem nela é a história, né? Ó, daqui a pouco, muito mais ainda, vai ter Guilherme, Santiago, Israel e Rodolfo. Se trata de ficar

0: 5h27.
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0: Vamos que a saudade aqui continua forte, né? Relembrando uma de Munhoz e Mariano e Luan Santana.

0: 5:55.
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0: Que delícia continuar com você, relembrando histórias da música sertaneja. A gente tá aqui na hora do peão, essa hora que faz a festa, essa hora que vem com o povo verdadeiramente raiz do sertanejo, né? Mas pra abrir essa hora, tem uma frase que vai mexer com você. Hoje a frase Pé no Barro vai falar diretamente ao seu coração, tenho certeza, viu? Olha, se for pra mudar, mude pela única pessoa que vale a pena. Sabe quem é? Você, né? Mude por você mesmo. Agora tem João Bosco e Vinícius.

0: 6:28.
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27: 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Agora tem Christian e Ralph.

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gente, não é que acabou por hoje? Pois é, já fechou. Fechamos por aqui mais uma edição do Pé no Barro. Eu, Luciano Leão, a gente tá indo embora, mas pra voltar amanhã, né, produção? Amanhã a gente volta, né? Um beijo pra você, obrigado pela companhia. Na sequência tem propaganda eleitoral gratuita obrigatória. Valeu! Alô!

0: 6:55.
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1: Sete e vinte e seis.

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0: Olá, bom dia. Começando mais uma super edição do Fique por Dentro. Sou Cido Gameiro, vou te fazendo companhia por aqui hoje, segunda-feira, 28 de setembro. E a gente começa com a previsão do tempo. A segunda-feira será de calor intenso em parte do Centro-Sul. Ponta Porã, Junqueirópolis e Ampere estão em área sob alerta de onda de calor. Brasília terá sol, tempo seco e máxima de 32 graus. Belo Horizonte também terá calor e tempo mais firme. Em Florianópolis, o cenário é diferente, com pancadas de chuva e risco de tempestade. No Nordeste, Feira de Santana e Boquim terão calor, sol entre nuvens e baixa possibilidade de chuva. E você fica sabendo também. Candidatos a deputados concentram 69% das denúncias eleitorais no Pardal. Papa Leão XIV alerta para riscos da inteligência artificial. Essas e outras notícias você ouve a partir de agora aqui no Fique por Dentro. Começamos com Júnior e César. Cheiro de culpado.

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1: 7h34 no horário de Brasília.
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1: Candidatos a deputado estadual e federal concentram 69,2% das denúncias registradas no Pardal, aplicativo do Tribunal Superior Eleitoral. Até esta quinta-feira, o sistema somava mais de 45 mil relatos de possíveis irregularidades na campanha de 2026. A principal reclamação envolve propaganda em vias públicas, com mais de 19 mil registros. Entre os problemas estão bandeiras e estruturas que dificultam a circulação de pedestres, ciclistas e cadeirantes. O TSE ressalta que as denúncias não significam que as infrações foram comprovadas.
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1: O Papa Leão XIV defendeu que o desenvolvimento da inteligência artificial respeita a dignidade humana. Durante visita à França, o pontífice alertou para os riscos de a tecnologia condicionar cada vez mais a vida cotidiana e defendeu a educação para o uso ético da IA. No discurso ao lado do presidente Emmanuel Macron, Leão XIV também reafirmou a oposição da Igreja Católica à morte assistida e defendeu a proteção do direito à vida. Esta é a primeira visita de um Papa à França em quase 20 anos.
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1: Esse é o Fique por Dentro dessa segunda-feira e a gente vai para a primeira edição do Torcida Brasil agora.
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1: Roberto Carlos revelou ter perdido 99% de tudo que ganhou durante a carreira no futebol. O ex-lateral da seleção brasileira e do Real Madrid contou que enfrentou problemas com um ex-empresário, além de questões familiares que teriam deixado sua conta zerada. Segundo o pentacampeão mundial, a situação aconteceu de forma repentina, quando ele recebeu uma série de documentos que afirmou desconhecer. Hoje, aos 53 anos, Roberto Carlos diz que conseguiu reorganizar a vida financeira e familiar com a ajuda de um amigo. Atualmente, ele é embaixador do Real Madrid, clube pelo qual disputou 527 partidas e conquistou 3 Ligas dos Campeões. Pela seleção, foram 127 jogos e o título da Copa do Mundo de 2002.
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1: Música e informação na medida certa é o Fique por Dentro. Vamos pro intervalo, já tem muito mais para você.
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0: 7h41.
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2: A prévia da inflação oficial do Brasil subiu 0,70% em setembro, segundo o IBGE. O indicador chamado IPCA 15 acompanha a avaliação dos preços de produtos e serviços consumidos pelas famílias. A alta de setembro ficou acima do esperado pelo mercado. Foi puxada principalmente pela conta de luz, que ficou 7,42% mais cara. As passagens aéreas também subiram, com alta de 9,82%. Nos alimentos, o tomate foi um dos destaques e ficou 20,76% mais caro. Nos últimos 12 meses, a prévia da inflação acumula alta de 4,47%.
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0: decide aí.
1: 7h49 no horário de Brasília.
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1: 6 grandes hospitais dos Estados Unidos concordam em interromper tratamentos de transição de gênero para menores de 18 anos. Entre os procedimentos estão o uso de bloqueadores de puberdade, hormônios e cirurgias. Os acordos foram fechados com o Departamento de Justiça, que investiga suspeitas de cobranças irregulares desses tratamentos a planos de saúde públicos e privados. Os hospitais negam irregularidades e os acordos não representam reconhecimento de culpa. A investigação começou após uma ordem do presidente Donald Trump em 2025 e outras instituições continuam sendo investigadas.
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0: Fique por Dentro ainda não acabou. Tem mais uma edição do Torcida Brasil.
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0: Maria Clara Pacheco segue dominando o Taekwondo Mundial. A brasileira conquistou a medalha de ouro na categoria até 57 quilos dos Jogos Sul-Americanos na Argentina. Atual campeã mundial e líder do ranking, Maria Clara venceu todas as lutas sem perder um único round. Na final, superou a argentina Maria Sepúlveda com parciais de 14-2 e 23-1. Foi o 9º título da brasileira em 10 competições disputadas desde os Jogos Olímpicos de Paris 2024. Mais um grande resultado de olho no ciclo para Los Angeles 2028.
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0: E continuamos com mais músicas para você.
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0: E assim ficamos por aqui. Muito obrigado pelo carinho, pela sintonia. Que você tenha um ótimo início de semana. E amanhã, no mesmo horário, nos falamos. Logo após a propaganda eleitoral gratuita.
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4: Sete e cinquenta e cinco.

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0: Olá, meu amigo, olá, minha amiga ouvinte. Esse é o momento Despertai para o Amor e que o amor, de fato, desperte em nossos corações. Eu sou o Padre Ezequiel, desejo graça e paz. Primeiramente, quero pedir que você acompanhe as nossas redes sociais, todas elas, porque lá tem muita mensagem e muitas canções que fazem bem para a sua vida. Eu queria falar sobre a pressão que as lideranças muitas vezes enfrentam no trabalho em relação às expectativas que são criadas de compromissos e de tarefas que precisam desempenhar. A gente sabe que hoje em dia no trabalho existe muita pressão para cumprir metas. O que fazer diante disso? Como um líder deve lidar com a pressão que lhe é imposta de fora? A gente sabe que a pressão que muitas pessoas sofrem no trabalho acaba esgotando as pessoas, a tal ponto que não conseguem dormir, outras ficam estressadas, angustiadas e algumas até doentes. Pensam e repensam sobre a pressão que estão sofrendo. A pressão é muito grande. As pessoas do departamento, do trabalho, da empresa exigem que eu cumpra as tarefas. E eu também não quero passar adiante essa pressão, por exemplo, um líder para os seus subordinados dizendo não, eu vou simplesmente passar adiante essa pressão para que os meus colaboradores resolvam isso. Porque a pessoa também não quer se tornar antipática diante dos seus subordinados. Quando acontece isso, como se deveria agir para não adoecer ou impedir com que essa pressão faça mal? Em primeiro lugar, não faz sentido negar a pressão do trabalho. Por quê? Ela simplesmente está aí e de nada adianta fechar os olhos para isso. O meu chefe está me pressionando a dar tanto resultado, então eu tenho que encarar isso. Mas ao mesmo tempo é preciso manter uma distância interior em relação às exigências que nos são impostas e que devem ser repassadas aos outros. Ou seja, eu tenho a pressão diante do meu trabalho, mas eu mantenho uma distância interior para que eu consiga, mesmo diante da pressão, ter paz. Porque eu percebo que a minha vida é diferente daquilo que o trabalho exige. Ou seja, eu sou pessoa que preciso encontrar a minha paz. Mas o trabalho é a minha responsabilidade. Então, é preciso decidir para si mesmo até que ponto devem ser cumpridas as expectativas que vêm de cima. E algumas situações elas podem ser relativizadas. E assim pode-se fazer com que a pressão não seja passada adiante ou não me sufoque. O melhor caminho é refletir como se pode alcançar um resultado dentro da normalidade ou dentro da melhor decisão, para que todo mundo fique bem. Veja, caro ouvinte, que essa palavra de hoje é uma tentativa de ajudar as pessoas que se sentem muito pressionadas pelo trabalho e não conseguem dar conta e ficam sufocadas. Diante disso, a gente percebe que nós temos que procurar manter a paz interior, ou seja, eu sou pessoa, sou diferente do meu trabalho, por isso também para ter sucesso no trabalho e ser reconhecido, é preciso demonstrar que a gente é responsável diante disso. Que essa reflexão te ajude hoje a pensar sobre a tua relação com o trabalho e com a pressão que muitas vezes você sofre nele. Que Deus, fonte da bênção, fonte da luz, abençoe o teu trabalho. Que o teu trabalho seja uma fonte de bênção para você, para tua família e para todos. Deus te abençoe em nome do Pai, do Filho e do Espírito Santo. Amém.
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20: Salve, salve, galera, muito bom dia, 8 horas com 7 minutos, 24 graus, às 8 horas da manhã, hoje será assim, né? Temperatura alta e a previsão já para chuva durante o final da tarde desta segunda-feira, entrando para a sua terça-feira. Para você que está com a gente, aqui é Ampere, você da região, muito obrigado pela audiência, pelo carinho, pela companhia. Sou Pablo Nets, a partir de agora com você até às 10 da manhã, em 2 horas de boa música e informação na medida certa para você, ouvinte, curtindo a programação 91 nesta manhã legal de segunda-feira, com a segunda semana de primavera, né? Para você que está aí com a gente curtindo 91, é a semana que traz também o fechamento de mais um mês de setembro. Vai ficando pelo caminho nesta semana. E tem feriado municipal aqui em Ampere também, dia da padroeira, quinta-feira, dia 1º de outubro. Para você que está aí curtindo a gente, te convido para você chegar por aqui, mandar recado, deixar o bom dia. 469-9935-6377 é o WhatsApp da Interativa para você deixar o seu bom dia, pedir o seu sucesso, mandar o seu abraço e compartilhar a sua manhã com a gente aqui na programação 91, para a gente curtir a melhor música com a sua indicação aqui na Supermanhã da 91.7, mandando aquela energia para a gente também. Aí trazendo uma super segunda-feira e uma ótima semana para todo mundo, tá bom? Um grande abraço então para você que está aí curtindo a gente no seu trabalho, para você no seu carro, para você por casa, para você onde quer que esteja com a gente. Tem para você esporte às 8h30, o quadro Bem Viver, às 8h45 da manhã, com aquela dica super especial para sua vida. A partir das 9, receba a companhia da Kel Dias e também do Cido com as previsões do horóscopo Interativa News, às 9h30 da manhã, na programação 91.7. Um dia lindo, rapa! É o som que abre a programação de hoje. Boa semana!

0: The Weeknd, aqui na Interativa Blind Lights. Abrimos com o Rapa, um dia lindo, na participação de Ed Rock pra você na Super Manhã, do nosso Bom Dia Interativo 8h17, uma boa manhã pra você, obrigado pela audiência. Esta semana traz o final de semana da pizza, lá da Academia Grace Barra, tá bom? 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Beleza? As entregas serão no próximo sábado, dia 3, e será ali na Academia Grace Barra, que fica aqui no centro de Ampere, em cima aí da Olímpica Esportes, no mesmo prédio, né? Sobre a escadaria, no segundo andar aí tem a Grace Barra aqui de Ampere de jiu-jitsu. Beleza? Recado legal pra você que tá aí com a gente. Gosta daquela pizza? E quarentinha tá valendo, hein? Pizza boa pra você aproveitar também aí pro seu final de semana. Eu vou pro intervalo comercial, já tô de volta aqui na Interativa com mais boa música e informação na medida certa pra você.
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8: 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Pra gente lembrar você aí, né? Final de semana, o pessoal aproveitou bastante também as atividades ao ar livre, porém, para hoje nós temos um alerta amarelo, né? Para temporais, com alerta vermelho de calor, nesta onda de calor para esta segunda. E a chuva chegando aí na parte da tarde, indo para terça e quarta-feira, podendo acontecer aí, né, granizo em algumas partes da nossa, do nosso estado do Paraná. A gente já deixa o alerta também que está sendo feito aí pelo CIMEPAR e MET, para você, nosso ouvinte, ficar bem informado aqui na 91.7, tá bom? Bora de música? Bora curtir boa música, né? A galera tá com a gente aí. Sempre lembrando, você que tá afim do seu som, vem para cá, no recado, deixa um bom dia pra gente, curta a sua preferida na 91.7. Seja bem-vindo, seja bem-vinda, você onde quer que esteja curtindo a gente nesta manhã na programação 91.7, tá bom? É hora de Peça Felicidade, é hora de Melim na Supermanhã 91.

0: Maroon 5, This Love, aqui na programação 91, 8h30, bom demais, a boa música pra você até às 10, tá bom? Informação na medida certa, claro, e agora é hora de esporte.
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0: Final de semana movimentado e a gente destaca para você nas informações do mundo esportivo, trazendo Série B e Série C do Campeonato Brasileiro do final de semana, para você ficar bem informado aqui na programação do nosso Bom Dia Interativa. Destaques por aqui para a rodada de número 30, que vai afunilando aí, né? A Série B do Campeonato Brasileiro, hoje tem o complemento da rodada, hoje e amanhã, né? Hoje temos América e Juventude, 19h30, além de Botafogo Paulista e Ponte Preta amanhã, 19h30 também, daí sim fechando a rodada. A gente destaca por aqui os jogos que movimentaram, portanto, o final de semana. Tivemos no sábado o Operário jogando em casa e ficando no 2x2 com o Ceará. Uma pena esse empate do Ceará depois de pontuar fora de casa, né? Porra, em vitória iria lá para 50 pontos, estaria entre os 6 primeiros colocados, uma pena. Mas é isso, futebol é dessa forma, o Operário vem tentando aí voltar para ficar entre os 6 primeiros colocados. O Náutico fez 3x1 no Sport. O Goiás perdeu em casa o clássico para o Atlético Goianiense por 1x0. O Criciúma venceu o clássico contra o Avaí, 3x0. E desta forma está na quinta colocação com 50 pontos, depois de uma boa temporada na liderança. O Criciúma vai tentando se remontar aí nesta reta final da Série B. O Juventude vai jogar na rodada, importante destacar por aqui, em caso de vitória, o Juventude sobe para 53 pontos e vai ficar à frente do Fortaleza, que empatou com o Atlético ontem em 2x2 no Castelão. Tivemos ontem também o CRB fazendo 3x0 no Cuiabá e subindo bem na tabela. É o sétimo colocado, 48 pontos, inclusive à frente do Operário, que falávamos há pouco. Esta é a Série B do Brasileirão. Pela Série C, nós tivemos a quarta rodada da segunda fase acontecendo no final de semana pelo Grupo B, com 0x0 para Botafogo da Paraíba e Maringá, 1x1 para Floresta e Santa Cruz. Desta forma, o Santa segue na liderança com 10 pontos, o Maringá o segundo colocado com 7. No Grupo C, nós tivemos o Inter de Limeira fazendo 2x0 no Paysandu, Brusque e Ferroviária 1x1. Sendo assim, Ferroviária é a líder com 8 pontos, Inter de Limeira agora é a segunda colocada com 6 pontos, e o Brusque fica na terceira colocação com 5 pontos marcados. A quinta rodada chega para o final de semana, aí nesta segunda fase da Série C do Campeonato Brasileiro. 10h30 tem mais esporte para você. Tem destaques por aqui da Série Ouro do Futsal Paranaense, com destaque aqui para o jogo do Ampere. Destaques também para a Série Prata, com bastante emoção também neste final de semana, nesta fase aí da Série Prata, para você os destaques na programação do nosso Bom Dia Interativa. 10h30 tem no Manhã Total para você, 8h34 em Ampere, 25 graus. Eu volto em instantes com mais músicas aqui na programação interativa.
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0: Sempre interagindo com você, 8h39, capital inicial 91.7, como devia estar. Simbora!

0: Capta Inicial pra você na Super Manhã Interativa 8h43.
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0: Sempre interagindo com você. 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
0: Um abraço, tudo de bom aí. 8h46. E eu vou pro intervalo? Não, vou de música. Tem Armandinho na sequência para você.
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8: Então, depois de figurar na lista de livros mais vendidos do The New York Times, a obra O Médium Médico, Suco de Aipo, chegou ao Brasil há algumas semanas. E essa notícia é boa demais. No livro, o autor defende 450 mililitros da bebida e garante que o suco faz maravilhas à saúde. Vamos tentar. Anote os seus benefícios. Melhora sintomas de fibromialgia e artrite reumatoide. Equilibra a glicemia, a pressão, além de emagrecer. O suco é diurético, por isso pode dar uma força extra contra o inchaço. O aipo, gente, é rico em antioxidantes, substâncias que protegem nossas células. E não custa lembrar que, além disso, o suco ajuda a nutrir, pois reúne vitaminas e minerais indispensáveis ao pleno funcionamento do organismo. Recado dado? Acho que sim. Então, vamos experimentar o suco de aipo.
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11: 8h54.
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3: Tamo junto, bom dia pra você. 8 horas com 56 minutos e já estamos fechando a primeira hora, né? Com você, tá aí curtindo a gente. Ó, informação importante, você que tá curtindo o 91, Associação Comercial aqui de Ampere, a CIAMP, está comunicando, né? Conforme decreto municipal, no dia 1º de outubro, que é na próxima quinta-feira, dia da padroeira de Ampere e Santa Terezinha, feriado municipal e não haverá atendimento no comércio em geral, tá certo? Exceto farmácia e supermercados, tá bom? Recado importante para você que tá aí curtindo a programação 91.7. Black Eyed Peas com Where Is This Love na programação interativa.

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11: 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YX940, essa é a Interativa FM, este é o Bom Dia Interativa. Eu sou Pablo Neto, estou contigo por aqui até às 10 horas da manhã. Agradeço demais a sua audiência, o seu carinho, a sua companhia. Chega para cá você também. 96, 25 graus em Ampere.
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11: Segunda hora do nosso Bom Dia Interativa, começando na 91. Eu tô contigo por aqui até às 10 da manhã. Segunda hora atrás, Bom Astral, com que é o dia exercido. E tem o nosso... As informações do Interativa News às 9h30 aqui na programação 91.7. Tá bom? Uma boa informação para você e sempre na medida certa também com o nosso departamento de jornalismo na programação 91. Na Interativa, segunda hora começa ao som de Titãs Flores. Bom dia!

0: Broken Halos, Chris Stapleton na 91.7. Bom dia, 912.
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2: Muito bem, o Bom Astral está no ar para essa segunda ana. O que, que tem hoje, Kel?
3: Vamos lá, Cido, previsões para o seu horóscopo por aqui. Bora começar com quem é de Áries, né? Áries nem todo dia precisa ser um corre atrás do outro, né? E hoje você pode trabalhar quietinho nos bastidores. Aproveite para zerar pendências, só evite assumir chabus que não são seus, tá bom? O número é o 34 e a cor é o preto.
2: Touro, contando com mais flexibilidade, bom gosto e facilidade em interagir com os outros, tem tudo para organizar o dia e melhorar a convivência com os colegas. Projeto em equipe tendem a funcionar e trazer bons resultados. Número 51, cor violeta.
3: Agora você, Gêmeos, atenção! Você está com a cabeça cheia de ideias e chances de ficar mais em evidência. Afinal, tudo indica que sua criatividade vai bombar e você vai ter uma boa percepção do que pode te ajudar a avançar na carreira. O número para hoje é o 18 e a cor magenta.
2: Câncer, sua intuição não dá ponto sem nó. Então, atenção às oportunidades que surgirem. Tudo indica que vão ampliar seus horizontes e te levar longe na vida profissional. Viagem a serviço pode render aprendizado e contatos. Número 15, cor rosa.
3: E daqui a pouco a gente volta com mais previsões pro seu horóscopo aqui no Bom Astral. Pra quem é leão, virgem, libra e escorpião.
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0: Valeu, obrigado, Cal Dias. Valeu, Cido. Um forte abraço pra vocês. Até daqui a pouquinho, 9h14. Agora tem Ira.
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7: Sempre interagindo com você, bom dia! 9 horas com 23 minutos, daqui a pouquinho tem o nosso quadro Interativa News para atualizar a sua informação nesta manhã. Agora tem Imagine Dragons e as Eyes Closed. 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

0: Dias atrás, CPM 22 no som da Interativa, 9h31 é hora de Bom Astral, tem que é o dia exercido e na sequência as informações do Interativa News.
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2: Muito bem, tem mais previsões pra hoje.
3: Vamos lá, Cido, chegou sua vez, Leão. Leãozinho, o bolso pode passar por transformações. A sua intuição promete apontar bons caminhos e oportunidades, mas não se deixe levar pela emotividade, sobretudo na hora de gastar, tá bom?
2: Ixi.
3: É, hoje você tá mais sociável e falante, sinal de bons encontros. Tá falante mesmo, viu, gente?
2: Então.
3: O número 25 e a cor lilás.
2: Virgem, colaborações, reuniões, acordos e parcerias estão favorecidos e podem abrir portas. O diferencial é que a sensibilidade está afiada e aí tem tudo para perceber as intenções dos colegas ou o que os clientes precisam. Número 36, cor cinza.
3: Agora você, Libra. Librinha seguinte, com a intuição e criatividade em alta, pode ser bem mais fácil pegar as coisas no ar, inclusive com colegas e superiores, e também encontrar soluções para tarefas empacadas. Só não vá assumir pepinos demais, hein? O número é 21 e a cor dourado.
2: Escorpião. São boas as chances de surgirem coincidências felizes e convites interessantes quando menos espera. A intuição também fica tinindo, te ajudando a enxergar oportunidades onde ninguém vê. Número 27, cor vermelho.
3: E daqui a pouco a gente volta, hein, com as últimas previsões pro seu horóscopo aqui no Bom Astral. Pra quem é Sagitário, Capricórnio, Aquário e Peixes.
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6: Thaís Lopatiuk, de 30 anos, foi identificada como a vítima de um feminicídio registrado na noite deste domingo, dia 27, no bairro Sadia, em Francisco Beltrão. O crime aconteceu por volta das 7 horas da noite, no cruzamento das ruas Austrália e Nova Zelândia. O marido da vítima é apontado como principal suspeito e, segundo imagens de câmeras de segurança, teria fugido do local após o crime. Equipes do Corpo de Bombeiros e do SAMU prestaram atendimento a Thaís, que foi encaminhada à unidade de pronto atendimento 24 horas, mas não resistiu aos ferimentos. A Polícia Militar registrou a ocorrência. O corpo foi encaminhado ao serviço médico-legal e as forças de segurança realizam buscas pelo suspeito. A Polícia Civil está investigando o caso.
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0: 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Obrigado pela audiência, pelo carinho e companhia. Você, onde quer que esteja, curtindo a gente nesta super manhã aqui na programação 91.7. Como é bom ter você conosco. Agora tem Arampier. Não golou no Sul Interativa.

0: Meio de nós, aqui na 91.7, Fuga, bom demais, né? 9 horas 46 minutos, é hora de intervalo comercial. Eu volto daqui a pouquinho com mais pra você na Supermanhã do nosso Bom Dia Interativo, onde quer que você esteja curtindo a gente nesta Supermanhã.
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0: Sempre interagindo com você. Agora é hora de fechar o Bom Astral. Alô, que é o Dias. Alô, Cido.
1: 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E agora as últimas previsões para essa segundona, Kel.
2: Vamos lá, Cido. Chegou a vez de Sagitário. Sagita, seguinte, tudo indica que vai querer ficar no seu cantinho e curtindo o aconchego dos seus queridos. Pode também dar aquela movimentada no grupo do Zap da família e até mandar aquele oi sumido para um parente mais desligado. O número é o 15 e a cor é o bege.
1: Capricórnio, com seu poder de comunicação e percepção bombando, pode sacar melhor as pessoas e mandar bem em conversas, reuniões ou apresentações. Mas só ouvir a intuição ajuda. Confirmar o e-mail antes de enviar ajuda mais ainda. Número 57, cor laranja.
2: Agora você, Aquário. Olha, Aquário, com uma poderosa intuição e criatividade, tende a captar boas oportunidades e ter ideias lucrativas. Mas gastos movidos pela emoção podem rolar. Antes, faça as contas e veja se o mimo cabe no orçamento, tá? O número hoje é o 1 e a cor goiaba.
1: Peixes, pra encerrar, sua sensibilidade, criatividade e intuição estão tinindo. Ou seja, ótimo dia para colocar o seu feeling para trabalhar, soltar a imaginação nos projetos e buscar clientes fiéis. Área ligada a artes ou misticismos em alta. Número 47, cor verde.
2: Então tá, essas são as previsões de hoje para você.
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0: Obrigado, Kel Dias. Valeu, Cido. Um forte abraço pra vocês. Até amanhã e boa semana aí pra toda a galera também da UP, tá bom? Gente, amiga, 9 horas com 53 minutos. Tempo passa rápido, né? Nossa segunda-feira já tá fechando aqui com o nosso Bom Dia Interativo. Agradecendo demais a sua audiência, o seu carinho, a sua companhia, onde quer que você esteja curtindo a gente nesta super manhã. Que a sua semana seja abençoada, tá bom? Que você possa também encerrar muito bem o seu mês de setembro. Já estamos aí no dia 28. Temos aí 3 dias ainda para aproveitar deste mês 9, que ele seja abençoado para você, onde quer que você esteja curtindo a gente aqui na programação 91. Hoje não consegui abrir aqui o meu WhatsApp da 91.7 para atender os pedidos, né? Ficou travado aqui o nosso sistema, mas de qualquer forma, você que de repente deixou mensagem para a gente, obrigado pela companhia, tá bom? Fecha com o Skank Sutilmente o som de hoje aqui do nosso Bom Dia Interativa.

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13: Olá, muito bom dia, Ampere, e bom dia a toda a região. Chegando por aqui o nosso Manhã Total, mais um campeão de audiência para você na melhor Rádio Interativa FM 91,7. É segundona, é segunda-feira. Hoje, dia 28 de setembro de 2026. Aquele abraço para você onde quer que esteja, em casa, no carro, no trabalho, ligadinho na sintonia da melhor, curtindo pelas ondas do rádio, pela internet, pelo aplicativo, pela Alexa, onde quer que você esteja. Obrigado pelo carinho da audiência, companhia e sintonia, e um maravilhoso início de semana. Primeirona chegando com Luan Santana, Eu, Você, o Mar e Ela.

0: Quem gostou faz barulho aí, churrasco ao fogo!
1: Fernando Sorocaba, muito obrigado.
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10: Motorista, você liga o carro e por alguns segundos o painel parece uma árvore de Natal, né? Luz do ABS, airbag, motor, bateria e várias outras acendem ao mesmo tempo. Mas calma, isso não significa que o carro tem algum problema. Esse acendimento inicial faz parte da verificação dos sistemas e também permite conferir se as luzes de advertência estão funcionando. Depois da partida e das checagens, a maioria deve se apagar, conforme o funcionamento de cada veículo. Que merece atenção é uma luz que permaneça acesa ou suja durante a condução. Se isso acontecer, não ignore os avisos do painel, viu? Eles são uma das principais formas que o carro tem de dizer: opa, dá uma olhadinha aqui, ó.
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28: Bora lá, Interativa, agora 10h19, 10h19. Bom dia, você ligadinho na sintonia da melhor e bora lá. Abrindo por aqui mais um bloco de músicas. E ó, lembrando, vem chegando o feriado municipal, dia 1º de outubro, dia da padroeira de Ampere, Santa Terezinha. Portanto, feriado municipal e não haverá atendimento no comércio em geral, exceto em farmácias e supermercados, né? Estarão atendendo aí neste dia 1º de outubro, feriado municipal, padroeira Santa Terezinha. Bora lá, 10h20, mais sucesso chegando por aqui, Corpo e Alma, Bruno Marrone, hoje às 10h.

0: Beleza, interativo agora, 10 horas e 29 minutos. Fechando por aqui, mais um bloco de música. Zenete Cristiano, Cadeira Cativa.
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0: Olá, Interativa, 10 horas e 30 minutos. Bom dia, bom dia. Vamos abrindo por aqui mais uma edição do Esporte 91. E vamos falando do Ampere, né? O time de Ampere aí que joga em quatro, né? Tem quatro competições que levam o nome de Ampere. Na Série Ouro do Paranaense de Futsal, o Ampere perdeu no primeiro confronto do Torneio da Morte. Na sexta-feira, dia 25, o time foi derrotado pelo Palmas por 3-2. De virada em Palmas. Vitinho e Barbosa marcaram para Ampere. Com o resultado, o time amperense precisa vencer o jogo de volta para levar a decisão à prorrogação. A partida decisiva será dia 9 de outubro, às 20 horas, no ginásio Praça dos Arcos, em Ampere. Se o Ampere vencer, no tempo normal haverá prorrogação. Persistindo o empate no tempo extra, a decisão será nos pênaltis. E na Copa Sudoeste Futsal Série Ouro, o Ampere está na quarta colocação do grupo A, com 2 pontos. A equipe estreou empatando em 3-3 com Enéas Marques, depois empatou em 2-2 com Chupizinho e na quarta rodada perdeu por 8-2 para o Enéas Marques. A competição está na reta final da primeira fase, os dois primeiros de cada grupo avançam às quartas de final. Enquanto os dois piores na classificação geral serão rebaixados para a Série Prata de 2027. Já pela Copa União de Futsal, o Ampere terminou a primeira fase da classificação para as quartas de final. O adversário será justamente o CAD Guarapuava e o confronto está marcado para sábado, 3 de outubro, às 20 horas, em Guarapuava. O jogo de mata-mata valendo vaga na semifinal. Futebol de campo pela Taça Paraná, o Ampere estreou com derrota para o Trieste por 2-0 em Curitiba. A equipe agora disputa a fase de grupos buscando recuperação. A programação da AEFA indica que o Ampere enfrentando o Rio Verde neste domingo, dia 27, às 15h30, né, no estádio Padre José Bosman. Porém, aqui foi o jogo, né, o jogo que aconteceu aí neste domingo. Beleza, chegando por aqui, encerrando mais um Esporte 91.
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5: Tudo bem, Interativa agora, 10 horas e 36 minutos. E bora lá, seguindo em frente com o nosso Manhã Total. Tempinho quente, já 27 graus, 27, 28 graus a temperatura neste momento. Daqui a pouco é a previsão do tempo completinha para você aqui na 91.

0: Beleza, Interativa 10h49, daí o som de Vandeco, Caverna do Dragão, fechando por aqui. Mais um bloco de músicas, não saia daí.
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0: Vamos que vamos. Interativa agora 10 horas e 54 minutos. 10h54. Bom dia, boa segundona. Maravilhoso início de semana para você. Fechando por aqui a primeira horinha. Chegando mais sucesso, tem Daniel, Amores Seletivos.

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26: Olá, lá, Interativa, 11 horas e 11 minutos. 11 e 11, bom dia, bom dia. Você na sintonia da melhor. E vamos lá, abrindo por aqui mais uma horinha de sucesso. Mas antes vamos dar uma olhadinha na previsão do tempo. Previsão aí de chuvinha, chuvinha chegando nessa semana. Para hoje tem previsão de umas pancadas de chuva. Aí nesta segunda-feira, previsão pouquinha coisa, né? Marcando aqui de 4 a 10 milímetros. Máxima de hoje 31, mínima 21. E amanhã, aí previsão de chuva também, né? Amanhã um pouquinho mais de chuva, hein? Máxima 28, mínima 20, previsão de 23 a 30 milímetros de chuva para terça-feira. Quarta-feira também, previsão de chuva. A temperatura vai caindo gradativamente, né? Conforme a chuva, 30 a 40 milímetros na quarta-feira. Máxima 23, mínima 19 graus. Quinta-feira, parcialmente nublado, porém sem previsão de chuva. Na quinta-feira, temperatura máxima 25, mínima 16. Ah, na sexta-feira, aí o sol volta a brilhar, né? Sem chuva. Máxima 26, mínima 12 graus. É um friozinho, hein? Na sexta-feira. Ah, no sábado, previsão de uma chuvinha de 12 a 20 milímetros. Máxima 26, mínima 16 graus. E no domingão, também previsão de tempo parcialmente nublado. Pancadas de chuva, máxima 24, mínima 18. A previsão é de 11 a 20 milímetros para o domingão. Mas tudo pode mudar e a gente vai atualizando diariamente a previsão do tempo para você aqui na 91.

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0: uma caixa de creme de leite, 200 gramas, uma xícara de chá de creme de avelã, raspas de chocolate meio amargo também e cerejas em calda para decorar. Hidrate a gelatina no leite e leve ao fogo baixo para dissolver sem deixar ferver. Em uma tigela, derreta o chocolate picado no micro-ondas ou em banho-maria. Depois, misture metade do chocolate derretido com o licor e metade da caixa de creme de leite e reserve. Bata o restante do chocolate no liquidificador com a gelatina, o creme de leite restante e o creme de avelã até ficar homogêneo. Depois, coloque em uma forma decorada, umedecida com água e leve à geladeira por 4 horas ou até firmar. E por fim, desenforme em um prato, regue com a calda de chocolate reservada, decore com as raspas de chocolate, cerejas em calda se você quiser e sirva. Enjoy!
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0: Muito bem, Interativo, 11 horas e 27 minutos, 11h27. 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Vai ter transmissão ao vivo pelo Facebook e YouTube da Rádio Ampere e 5 grandes prêmios estarão disponíveis aí para você concorrer. 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Bora lá, 11h27, mais sucesso chegando. Luan Santana, Léo Foguete, Dona.
1: Luan Santana e Léo Foguete. 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

0: Aí, Cleiton Romário Morena. Assim a gente fecha mais um bloco do nosso Manhã Total. Agora 11 horas e 37 minutos. Bom dia.
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3: Eliane de Fátima Ávila, de 42 anos, ficou gravemente ferida após ser atropelada e arrastada por um carro na noite deste domingo, dia 27, na PR-180, próximo ao acesso à PR-471, em Enéas Marques, no sudoeste do estado. A vítima foi socorrida pelo SAMU e encaminhada ao Hospital Regional de Francisco Beltrão, enquanto o Corpo de Bombeiros também prestou atendimento no local. A rodovia precisou ser interditada temporariamente durante a ocorrência. Segundo testemunhas, o veículo envolvido seria um GM Corsa Classic, de cor escura, cujo condutor teria dado marcha ré para se desvencilhar da vítima e fugido sem prestar socorro. O caso foi encaminhado à Polícia Civil, que investiga as circunstâncias do atropelamento e trabalha para identificar o motorista.
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0: Muito bem, Interativa, agora 11 horas e 43 minutos, seguindo em frente com o nosso Manhã Total, tempinho se fechando, cara que vai cair uma chuvinha, né? Tem previsão de uma chuvinha para hoje ainda, hein? Segundo aqui o CIMEPAR, aí uma chuvinha, tempinho se armando, já pode ser que caia uma chuvinha aí, bom? Bora lá, 11h44, Mercedita, César e Alessandro.

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17: Muito bem, o nosso Manhã Total de hoje vai ficando por aqui. Obrigado pelo carinho da audiência, companhia e sintonia. Nos encontramos novamente a partir das 16 horas com o Arrastão da 91. Um abraço com Deus e até lá. Tchau, tchau.

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2: Meio-dia e 27.
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1: Meio-dia e 31.
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1: Meio-dia 37.
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1: Meio-dia e 48.
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9: Interativa, uma hora com um minuto.
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Olá, gente amiga, bora lá, moçada, começando mais uma edição do nosso programa Interatividade por aqui na sua 91.7, hein? É mais uma tarde se iniciando, hoje, segunda-feira, estamos aí no dia 28 desse mês de setembro, quase se encerrando o mês por completo, né? Nosso mês vai até o dia 30, nesta quarta-feira, logo após já inicia aí o mês de outubro, dia 1º de outubro, coisa boa demais, então essa semana aí tem essa virada, né, finalzinho de mês, começo de mês também, né? Desde já te desejo tudo de bom, que você venha curtir sua tarde muito mais alegre, muito mais alto astral com a nossa programação, faço companhia pra você até as 4, trazendo pra você boa música, informação, curiosidade que não pode faltar, né? Para deixar sua tarde aí bastante, mas bastante viva mesmo, hein? E claro, também convido você a participar com a gente, é no 46999356377, hein? Que sua tarde venha a ser muito mais alegre, muito mais feliz hoje, climinha de chuva, né? Aquele calorzinho bom demais e também a chuvinha que logo logo vem aqui na nossa região. Eu já começo com Rod Stewart, Have You Ever Seen The Rain? Aqui na nossa programação, 1h05.

Coisa boa demais, Rod Stewart, dando início à nossa programação. Have you ever seen the rain, hein? Coisa boa demais, 1h08, a gente continua com Jads e Jadson, Noite Fracassada, chegando pra você.

0: Coisa boa demais, Bruno Marrone sendo pra você aqui na nossa programação musical, hein? Olha só, nós também curtimos, dando início por aqui, Jads e Jadson e Rod Stewart na nossa programação. E eu já trago pra você curiosidade através do nosso Drops do Pet.
1: Agora é a vez deles.
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3: Seu cachorro pega o brinquedo e começa a sacudir a cabeça com força, jogando o objeto de um lado para o outro. Essa brincadeira tem raízes no comportamento predatório dos cães. Mesmo depois de milhares de anos de domesticação, alguns movimentos ligados à captura de presas continuam fazendo parte do repertório canino. Por isso, sacudir um brinquedo pode ser uma forma completamente normal de brincar e gastar energia. O cuidado é escolher objetos resistentes e adequados ao tamanho do animal, sem peças que possam soltar e ser engolidas. E se o brinquedo já está pedindo aposentadoria, nada de remendo eterno. É hora de trocar.
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0: Isso aí, esse foi o nosso Drops do Pet saindo pra você. Um breve intervalo, na sequência eu volto com Elton John e Dua Lipa.
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0: Sempre interagindo com você, já tô de volta. 1h19, Elton John e Dua Lipa, a música Cold Heart chegando pra você.

Fernando e Sorocaba saindo pra você, homens e anjos, aqui no nosso programa Interatividade, hein? Nós continuamos agora 1h25 com Tentei Te Esquecer, do Mato Grosso e Matias, chegando pra você, nosso ouvinte, no nosso programa Interatividade, hein? Logo, logo pra você, o nosso Interativa News, chegando informação por aqui.

0: Tentei Te Esquecer em Mato Grosso e Matias, saindo pra você no nosso programa Interatividade, 1 hora e 29 minutos. Trago já pra você então, Interativa News, é a informação chegando por aqui.
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2: O calor intenso marcou o domingo dia 27 em diversas regiões do Paraná, com temperaturas próximas dos 40 graus. Segundo dados do Sistema de Tecnologia e Monitoramento Ambiental do Paraná, Cimepar, Capanema, no sudoeste, registrou a maior temperatura entre as cidades monitoradas, chegando a 39,9 graus. Na sequência, aparecem Loanda, com 38,3, e São Miguel do Iguaçu, com 38,1. Marechal Cândido Rondon registrou 37,6, enquanto Palotina chegou a 37 graus. No sudoeste, Francisco Beltrão marcou 32,8 graus e Pato Branco 32,3 graus. Em outras regiões, Foz do Iguaçu chegou a 35,4 graus, Londrina 34 graus, Guarapuava 30,4 graus e a capital do estado, Curitiba, 27 graus. Em Ampere, a máxima foi de 34 graus.
0: Isso aí, esse foi o nosso Interativa News saindo para você aqui no nosso programa Interatividade. Nós vamos pro intervalo e na sequência eu volto com o Shawn Mendes no nosso programa. 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
0: Bora lá, moçada, 1h34, Shawn Mendes, Treat You Better, chegando por aqui. Logo, logo tem pra você os jogos que rolam hoje. Claro, a gente dando aquela olhadinha, né, no nosso final de semana.

Jads e Jadson saindo pra você o jeito carinhoso. Em 1h40, trago pra você Bruno e Marrone, a música Deixa. Logo, logo eu falo pra você dos jogos que rolaram, né, no nosso final de semana e os que vão rolar hoje nessa segunda.

0: Isso aí, Bruno Marrone, saindo pra você a música Deixa. Nós também curtimos Jads e Jadson e Shawn Mendes na nossa programação. Falamos então dos jogos que rolaram no final de semana, né? Essa semana aí nós não tivemos o Brasileirão Série A, neste final de semana no caso, né? Mas tivemos aí alguns jogos bastante interessantes, como ontem rolou, né? Amistosos internacionais, nós tivemos aí o Japão vencendo da Venezuela de 2-1, a Uruguai, né, vencendo de 4-1 a Coreia do Sul. Nós também tivemos aí a grande final, né, da Copa Feminina de Futebol Sub-20, né, jogaço entre Espanha e Coreia do Norte, onde a Espanha se consagrou aí campeã, né, em cima da Coreia do Norte. Dessa vez não deu aí pras coreanas, né, ficou o jogo aí no 0-0 e acabou indo para os pênaltis, aonde nos pênaltis a Espanha levou a melhor, vencendo aí de 4-3 e agora, né, se consagrando campeã, né, aí da Copa do Mundo Feminina Sub-20, a Espanha, né? Coisa boa demais. Hoje, segunda-feira, nós temos aí algumas novidades para você, né? Falando aí sobre o futebol. Terça-feira, nós temos aí Brasileirão Série B, América Mineiro e Juventude às 7h30 da noite. Nós também teremos aí a UEFA Nations League na Liga A, né? Turquia e Itália às 3h45 e também Bélgica e França. Na UEFA Nations League Liga B, nós teremos às 3h45 da tarde Romênia e Bósnia e Herzegovina. Também teremos aí no mesmo horário Suécia e Polônia, Irlanda do Norte e Hungria se enfrentando. Nós temos aí rolando no futsal, né? Também devo falar aí do resultado aí do Ampere que aconteceu aí na primeira rodada do Torneio da Morte. O Palmas venceu o Ampere de 3-2, né? Aí a classificação do Torneio da Morte. Falamos primeiramente, né, que o Ampere vai voltar em quadra no dia 9, no dia 9 do mês 10, né, no próximo mês aí vai ser numa sexta-feira também, enfrentando Palmas novamente agora aqui no nosso ginásio, né, Praça dos Arcos em Ampere. Aí valendo pontos importantes, né, pro Torneio da Morte, precisa ganhar sem sombra de dúvida aí do Palmas em casa. E desde já você apeça aí a sua torcida, né, em favor do nosso time da cidade de Ampere, acontecendo aí esse jogo no dia 9. Também falamos da Copa Sudoeste de Futsal Série Ouro, que vai ocorrer no dia de amanhã, dia 29 de setembro, né? Nós temos o jogo do Ampere enfrentando o Chopinzinho às 8h30 da noite, né? Aliás, na sexta-feira, né? Amanhã, terça-feira, dia 29 de setembro, tem vários jogos aí. Sulina e Coronel Vivida, também teremos Dois Vizinhos e Nova Esperança do Sudoeste, o Honório Serpa e Francis Beltrão, Salto do Lontre e Vitorino e Planalto e Marmeleiro pela Copa Sudoeste de Futsal Série Ouro, rolando a bola amanhã. Já na sexta-feira, dia 2 de outubro, né, teremos em Ampere e Chopinzinho às 8h30 da noite, no mesmo horário também Salgado Filho e Mangueirinha. No sábado, dia 3 de outubro, tem a Copa Sudoeste de Futsal Feminino, né, o Ampere enfrentando Nova Esperança do Sudoeste às 8 horas da noite. Também aí no sábado, dia 3 de outubro, nós teremos às 2 horas da tarde a Taça Paraná de Futebol. Vai ser aí Luiz da Terra e a EFA, né? O nosso time da cidade de Ampere e contra Rio Verde, o time da cidade de Colombo. E também nós teremos no mesmo dia, dia 3 de outubro, às 8 horas da noite, também em decorrência, né, do horário ali da Copa Sudoeste de Futsal Feminino, né? Vai ser no mesmo horário, teremos a Copa União de Futsal, aí CAD Guarapuava e Ampere Futsal se enfrentando. Então aí tem uma semana inteira, né, de futsal, né, e o Ampere aí disputando em várias modalidades, seja no futebol e também no futsal, e claro, a gente trazendo para você as informações, né, com carinho aqui na nossa programação para você acompanhar, né? Sempre a gente traz informações para você não perder nenhum jogo, torcer pelo nosso time da cidade de Ampere, que é bastante interessante, beleza? Breve intervalo, na sequência eu volto, né? Trago aqui na nossa programação CPM 22, a música Desconfio.
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0: Bora lá, moçadas. Interativa FM sempre interagindo com você. 1 hora e 52 minutos. Eu trago pra você CPM 22, a música Desconfio.
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Guilherme Santiago saindo pra você, Casa Amarela, em 1 hora e 57 minutos. A gente continua com Taylor Swift, Blank Space. Logo, logo falo sobre os fatos interessantes aí do nosso Hoje na História, né? Hoje, dia 28 de setembro.

0: Taylor Swift saindo pra você, Blank Space, 2 horas em ponto. Nós também curtimos Guilherme Santiago, Casa Amarela e CPM 22, a música Desconfio, né? Logo, logo também, nós virando a nossa hora, tem por aqui a participação da nossa ouvinte Maria, né? Logo, logo também, aí a gente traz a participação dela. Falo pra você, então, dos fatos interessantes que ocorreram no dia 28 de setembro, né? Falando pra você, no ano de 1648, foi inaugurada oficialmente a Praça Vermelha lá em Moscou, né? Se tornando o coração histórico, político e também cultural de toda a Rússia. No ano de 1871, entrava em vigor aqui no Brasil a Lei do Ventre Livre e também, 14 anos depois, a Lei dos Sexagenários, né? Importantes leis abolicionistas aqui no nosso país. No ano de 1914, foi inaugurado o Forte de Copacabana, lá no Rio de Janeiro, né? Uma fortaleza militar criada para proteger a costa litorânea da cidade. No ano de 42, nascia Tim Maia, cantor e compositor, que revolucionou a música popular brasileira ao introduzir o soul e também o funk, né? E no ano de 2023, né, falecia aí o ator Michael Gambon, mundialmente conhecido por interpretar o diretor Alvo Dumbledore lá em Harry Potter, né? A fonte é do nosso amigo Fabiano Medeiros e, claro, a gente trazendo para você as informações aí do dia 28 de setembro aqui no nosso programa Interatividade, né? Deste modo, dessa maneira, nós também já encerramos por aqui nossa primeira hora musical e, na sequência, eu volto para mais uma hora de sucesso.
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11: Isso aí, bora pra mais uma hora de sucessos aqui na nossa programação. E eu começo com o João Neto Frederico, hein? Ele não vai mudar. 2 horas, 7 minutos.

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1: Jonathan Frederico, hein? Ele não vai mudar. 2:10, a gente continua com Jads e Jads, só a música Zé Trovão.
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0: Harry Styles saindo pra você, nosso ouvinte aqui na nossa programação Sing of the Times. Nós também curtimos Jads e Jadson e, claro, João Neto e Frederico aqui na nossa programação. Eu já trago pra você mais curiosidade com o nosso Casa e Design.
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2: Na hora de instalar a televisão, muita gente pensa na parede mais bonita e esquece de um detalhe fundamental: a altura. Se a TV fica alta demais, você precisa levantar o olhar o tempo todo e pode acabar sentindo desconforto no pescoço. Uma boa referência é tentar manter a região central da tela próxima à linha dos olhos de quem está sentado. Mas não existe uma medida única para toda casa. A altura do sofá, o tamanho da TV e a distância até ela precisam ser considerados. Antes de furar a parede, sente no sofá e faça um teste. Se precisou erguer a cabeça para assistir, talvez a TV esteja alta demais.
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0: Isso aí, esse foi o nosso Casa e Design saindo para você. Vamos pro nosso intervalo. Na sequência, então, chega a participação da nossa ouvinte Maria por aqui com a Marília Mendonça cantando pra gente.
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0: 2:20, Marília Mendonça, em Amante Não Tem Lar, tá chegando para nossa ouvinte Maria.

0: Então, aí das datas comemorativas, hoje, dia 28 de setembro, nós temos aí o dia 271 neste ano de 2026, aí na semana de número 40, né? Completamos já 74,2% deste ano e a lua de hoje é a lua minguante, hein? Falamos então hoje de fazer perguntas tontas, dia internacional do acesso universal à informação, dia de São Wenceslau, também dia do hidrógrafo, dia internacional do direito a saber e dia mundial de luta contra a raiva. Olha só, hein, você já fez aquela pergunta meio uma tonta, ou aquela pessoa fez aquela pergunta assim, nada a ver pra você, hein? Olha só, essa ideia nasceu lá na década de 80 com alguns professores americanos, né? Eles perceberam que o hábito de fazer perguntas em voz alta, mesmo as mais simples ou inusitadas, gerava ótimos momentos, né, de aprendizado e debate na sala de aula, o que isso acabou se tornando um dia. Hoje você pode fazer aquela pergunta, né? Às vezes dá aquela vergonha de se fazer uma pergunta. Então, ó, hoje você pode fazer, não importando aí se pareça tonta ou não, né? Hoje também Dia Internacional do Acesso Universal à Informação, essa data que foi declarada oficialmente pela Unesco em 2015, né? E reconhecida pela Assembleia Geral da ONU em 2019, né? Ela que ajuda os cidadãos a fiscalizar governos e tomar decisões conscientes, né? A informação aí é muito importante para que a gente não fique cego, né? Só em um pensamento, né? Hoje também é dia do hidrógrafo, uma homenagem ao nascimento do capitão Fragata Manuel Antônio Vital de Oliveira, considerado patrono da hidrografia brasileira. Ele nasceu nessa data, no ano de 1829, em Recife. E hoje também é dia mundial da luta contra a raiva, né? Essa data que homenageia a morte de Louis Pasteur, o cientista pioneiro que criou a primeira vacina antirrábica. Aliás, essa data serve aí para alertar sobre os riscos da raiva, uma doença infecciosa viral, né, que atinge mamíferos, incluindo nós humanos, e é quase 100% letal. Então, fica aí, né, esse dia de conscientização para você também, né? E essas são as datas aí do nosso dia 28 de setembro. Na sequência, eu vou pro nosso intervalo e, claro, trago para você logo logo aqui na nossa programação One Direction, a música Star of My Life.
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0: Sempre interagindo com você, 2 horas e 35 minutos. One Direction, Star of My Life, chegando para você.

0: resultado. 2 horas 43 minutos, Henrique e Juliano sendo pra você a música Meu Amor, nós também curtimos por aqui, CPM22 e One Direction. 2 horas e 43 minutos, 44 já, né? E claro, eu falo pra você, olha, hoje, né, segunda-feira, quem sabe você quer ficar em casa, né, ou talvez vai sair também, né? Mas eu trago uma diquinha aqui pra você, super interessante, né, a gente, né, trazendo aquela diquinha de você poder assistir um filme na sua casa, bem tranquilo, com a sua família, né? Também vou trazer por aqui pra você séries, aí coisas interessantes acontecendo no nosso mundo pra você, né? Que deseja ficar em casa, curtindo aí a sua segunda-feira. Hoje tá aquele climinha meio com chuvinha, tá meio também com calor, né? Tá bastante calor, aliás, né? E quem sabe você quer ficar em casa com sua família, fazer uma pipoquinha, um tererê, ficar bem curtindo, né? Lá na televisão, assistindo um filmezinho, uma série. E eu falo pra você, olha, a minha recomendação do dia de hoje pra você, nosso ouvinte, é o filme Matrix, né? É um filme de ação e ficção científica lá de 99, que foi dirigido por Lily e Lana Wachowski, que acompanha, né, o programador Thomas Anderson, conhecido como o Hacker Neo, né? O jovem programador Thomas Anderson, que é atormentado por estranhos pesadelos e que está sempre conectado por cabos a um imenso sistema de computadores do futuro, hein? À medida que o sonho se repete, ele começa a desconfiar da realidade. Thomas conhece os misteriosos Morpheus e Trinity e descobre que é vítima de um sistema inteligente artificial chamado Matrix, né? Que manipula a mente das pessoas e cria ilusão de um mundo real, enquanto usa os cérebros e corpos dos indivíduos para produzir energia, hein? Olha só que interessante, hein? Você já assistiu Matrix? Eu ainda não assisti, né? Tá aí na minha lista de querer assistir. Quem sabe hoje você pode assistir e eu falo pra você as plataformas que você pode assistir, né? Você pode assistir pela HBO Max, Amazon Prime Video, Mercado Livre, né? Que agora tem a opção aí do Mercado Livre. Também você pode comprar ou alugar esse filme aí no YouTube, também no Globoplay. Também temos aí a Claro TV+, Apple TV e Google Play Filmes aí pra você, nosso ouvinte, né? Adquirir, quem sabe hoje aí, né, vai curtir com a sua família no sofazinho deitado assistindo aí um filme bem interessante. Claro, essa é a minha recomendação para você nesta segunda-feira, dia 28 de setembro. Beleza? Vamos pro intervalo, na sequência eu volto com a Ariana Grande cantando por aqui. 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
0: Sempre interagindo com você, 2:49. A gente continua em Ariana Grande, One Last Time.

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0: 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Jads e Jadson saindo pra você, Planos Impossíveis, hein? 2:56, eu continuo agora com o trio Paradadores e Neto Cristiano, hein? Vivendo aqui no mato.
1: Honra demais cantar com o trio Paradadores, né?
2: Que prazer.

0: isso aí, trio Parada Dura, cena pra você, com a participação do Zeneto e Cristiano, hein? Vivendo aqui no mato, a gente também curtiu Jades e Jadson em Ariana Grande na nossa programação. Nós vamos já encerrando por aqui nossa segunda hora musical e na sequência eu volto com nossos clássicos da 91.
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0: Bora lá, moçada, para os nossos clássicos da 91. Hoje eu trago para você a música Man Eater. Ela é uma canção da dupla americana Hall & Oates, presente em seu 11º álbum de estúdio, intitulado H2O, lá de 82, hein? Alcançou o primeiro lugar na parada Billboard Hot 100 em 18 de dezembro de 82 e permaneceu no topo dela por 4 semanas, mais tempo do que qualquer um dos outros 5 sucessos, né, da dupla, incluindo Kiss on My List, que permaneceu no topo aí por 3 semanas, né? Essa canção fez bastante famosa, né? Foi bastante famosa e continua sendo, e dá aquela sensação, né, de voltar para os anos 80, hein? Olha só, essa música utiliza a imagem de uma mulher fatal e perigosa, né? Com uma metáfora para a cidade de Nova York nos anos 80, né? Segundo John Watts, a letra trata sobre a ganância, a avareza e o materialismo de alta sociedade de Nova York na época. E claro, eu trago para você agora, aqui na nossa programação, nos nossos clássicos da 91. 3 e 5...

Grande Tim Maia, a gente trazendo pra você a música Ela Partiu, né? Uma das mais famosas aí do cantor. Ele que nasceu num dia como hoje, né? Dia 28 de setembro, e claro, a gente trazendo isso aí, essa homenagem então pra ele aqui na nossa programação. Agora 3 horas, 13 minutos, eu continuo com a banda Ren, The One I Love, aqui na nossa programação.

0: Ren, The One I Love, saindo pra você aqui na nossa programação. A gente também curtiu o Tim Maia e How and Oates aqui na nossa programação. Muito obrigado pela sua audiência. Você acabou de curtir com a gente mais uma edição dos nossos clássicos da 91. Espero que você tenha curtido bastante, né? A gente visitando o passado com as músicas dos anos 80, anos 90 e, claro, relembrando um pouquinho da música aqui na nossa programação, beleza? Muito obrigado pela sua audiência. Agora 3 horas e 17 minutos.
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0: E a gente continua. Eu trago curiosidade pra você agora através do nosso Próxima Parada.
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3: 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Na hora de escolher uma passagem, a gente costuma olhar o preço, duração e quantidade de paradas. Mas tem outro detalhe importante: que horas você vai chegar ao destino? Uma passagem mais barata pode deixar você no aeroporto ou na rodoviária de madrugada, quando existem menos opções de transporte e talvez seja necessário gastar mais para chegar à hospedagem. Por isso, compare o custo da viagem inteira e não apenas da passagem. Às vezes, pagar um pouquinho mais ali para chegar em um horário melhor compensa em conforto, praticidade e até economia.
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0: Isso aí, esse foi o nosso Próxima Parada saindo pra você. Nós vamos pro intervalo comercial e na sequência eu volto com Ed Brito e Samuel.
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3: Bora lá, moçada. 3 horas 23. Ed Brito e Samuel, a música Ponto G chegando pra você.

letra sem. Henrique Juliano, Vem Pra Minha Vida, 3h29, agora a gente continua, hein? Bruno Marrone, Stop, que ela é top. Logo, logo tem informação pra você através da nossa Interativa News. Música.

0: Bruno Marrone sendo pra você 3 horas 31 minutos. A gente também curtiu por aqui na nossa programação musical Henrique Juliano e, claro, Ed Brito e Samuel, hein? Trago então para você mais informação através do nosso Interativa News.
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2: O Paraná terá um esquema especial de monitoramento meteorológico para o primeiro turno das eleições, marcado para 4 de outubro, diante da previsão de chuva em grande parte do estado a partir do sábado, dia 3. O Tribunal Regional Eleitoral do Paraná, TRE-PR, a Defesa Civil, a Polícia Militar e o CIMEPAR reforçam o planejamento para possíveis impactos nos locais de votação. Foi criado o sistema Alertas Meteorológicos em Período Eleitoral, que monitora os 154 municípios com fóruns eleitorais e identifica locais de votação que estejam sob alertas amarelo ou vermelho para temporais. A partir desta segunda-feira, dia 28, o CIMEPAR também passa a divulgar boletins meteorológicos diários para auxiliar na tomada de decisões e em eventuais remanejamentos de sessões eleitorais em caso de alagamentos ou outras ocorrências.
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0: Isso aí, esse foi o nosso Interativa News saindo para você. Vamos pro nosso intervalo. Na sequência, eu volto com Ed Sheeran aqui na nossa programação.
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7: Isso aí, é primavera, primavera. Aqui na sua 91.7, agora 3 horas e 36. É de uma música Photograph chegando pra você.

Charlie Brown Jr. sendo pra você a música Quinta-feira, agora 3h45, a gente traz pra você Eduardo Costa, Me Apaixonei. Coisa boa demais, hein? Bora curtir mais modão.

0: 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Eduardo Costa saindo pra você, me apaixonei. A gente também com o Charlie Brown Jr. e Ed Sheeran aqui na nossa programação. Agora 3 horas e 47 minutos. Eu vou pro nosso intervalo, na sequência eu volto com a banda Cidade Negra, hein? A música Ponto de Mutação, na sequência, se escuta aqui na nossa programação.
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0: Bora lá, moçada. Agora 3h52. Trago pra você Cidade Negra, Ponto de Mutação, na nossa programação de sucessos. Hein? Vem com a gente, vem com a Interativa.

isso aí, Cidade Negra, saindo pra você, o ponto de mutação aqui na nossa programação. Gente, vou ficando por aqui, desejo a você tudo de bom, uma ótima semana que está se iniciando, né? E claro, que você venha curtir a sua segunda-feira. Amanhã a gente volta a partir da 1 hora da tarde. Eu deixo as duas próximas com Ed Brito e Samuel. A música Mudar Pra Quem, na sequência vem Henrique e Juliano. O céu explica tudo. Valeu, gente, até amanhã, se Deus quiser. Aquele abraço, tudo de bom, tchau, tchau.

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9: 4 e 1.
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11: Olá, muito boa tarde, Ampere, e boa tarde toda a região. Chegando por aqui o nosso Arrastão da 91, mais um campeão de audiência para você na melhor Rádio Interativa FM 91,7. É tarde quente de segundona, hoje dia 28 de setembro de 2026, um grande abraço para você ligadinho na sintonia da melhor, curtindo aí pelas ondas do rádio, internet, aplicativo, pela Alexa, onde quer que você esteja. Obrigado pelo carinho da audiência, companhia e sintonia. Bora lá que a primeirona vem chegando com Ed Brito e Samuel, Romance Rosa.

0: Beleza, interativo agora, 4 horas 17 minutos. É segundona quente, 31 graus a temperatura neste momento. Intervalinho, já volto.
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9: Hashtag fica a dica no seu radinho. E aí, gente? Aqui é o Rodrigo Campos. Olha, deixa eu te falar. O filme Por Que Eu Me Casei de Novo, da Netflix, mostra o Marcos e a Ângela nos preparativos para o casamento da filha, enquanto enfrentam a desaprovação do pai com o noivado. Isso faz com que outros casais ao redor também avaliem os próprios relacionamentos e percebam que os filhos cresceram repetindo os mesmos comportamentos deles, obrigando todos a refletirem sobre os exemplos que deram. Mas que loucura, hein? Você gostou? Ah, é uma dica bacana, né?
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0: Bora lá, Interativa, agora 4 horas e 22 minutos. E olha, a Associação Comercial de Ampere comunica aí, conforme o decreto municipal, que dia 1º de outubro, dia da padroeira de Ampere e Santa Terezinha, é feriado municipal e não haverá atendimento no comércio em geral, exceto farmácias e supermercados, tá bom? Então, dia 1º, feriado municipal, aí em Ampere, comércio em geral estará, não estará atendendo, né? A não ser aí as farmácias, supermercados, serviços essenciais. 4h22, boa tarde, chegando mais sucesso, Israel Rodolfo, do jeito que eu queria.
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0: Beleza, e assim com moda de viola a gente fecha mais um bloco de sucesso do nosso Arrastão da 91, som de Otávio Augusto e Gabriel Diplomado.
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0: Beleza, bom demais da conta agora, 4 horas e 35 minutos e vamos lá, seguindo em frente com o nosso Arrastão da 91. 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Bora que bora, 4h36, mais sucesso chegando. Matheus e Cauã, Abelha Sem Mel.

0: Elisa, Zezé e Luciano, irmão da Lua, amigo das estrelas, fechando mais um bloco de músicas. Interativa, agora 4 horas 46 minutos.
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10: Olá, Interativa agora, 4 horas e 49 minutos, 4h49. Boa tarde, bom fim de tarde, você na sintonia da 91. E vamos nessa, dando sequência aqui ao nosso arrastão, trazendo mais sucesso pra você. Agora tem Diego e Vitor Hugo. Localiza aí.

0: Charles, agora são 5 horas em ponto, tá aí fechando a primeira horinha de sucessos, banda universitária, a luz da minha vida.
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8: 5 horas.
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0: Olá, Interativa, agora 5 horas e 3 minutos, 5 e 3. Boa tarde, bom fim de tarde, você ligadinho na sintonia da melhor. E vamos abrindo mais uma horinha de músicas aí nesta tarde quente de segunda-feira. Tinha previsão de chuva para hoje, já caiu uma pancadinha de meio-dia, né? A chuvinha forte aí, né? Tinha previsão de pouca coisa aí, uns 5 milímetros provavelmente, né? A chuva de hoje já já foi. Mas a gente vai atualizar daqui a pouquinho para saber no aplicativo se ainda tem previsão de chuva para esta segunda-feira. Bora lá, abrindo mais uma horinha, Bruno Marrone, Jorge Matheus.

0: Beleza, do outro lado da rua, assim fechamos mais um bloco de sucessos do nosso Arrastão da 91, 30 graus a temperatura neste momento, boa tarde.
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0: Beleza, moda boa pra você aqui na 91,7, tarde de segundona. Vamos dar uma olhadinha aqui na previsão do tempo. Continua tudo igual aí, conforme a previsão anunciada hoje. A chuvinha que tinha prevista já caiu, né? 5 milímetros. Caiu aí de meio-dia. Agora a temperatura na casa dos 30 graus, é o que diz aqui o nosso termômetro, né? Amanhã, terça-feira, previsão de chuva, hein? 23 milímetros de chuva para terça-feira, máxima 28, mínima 20. A temperatura vai caindo gradativamente no decorrer da semana, com chuva também na quinta, 31 milímetros, máxima 23, mínima 19 graus. Na quinta-feira, 25 de máxima, 16 de mínima. Na quinta-feira, chuva dá uma trégua. Na sexta-feira, o sol predomina, máxima 26, porém um friozinho. 12 de mínima na sexta. No sábado, tempo parcialmente nublado, com pancadas de chuva, 12 a 20 milímetros, máxima 26, mínima 16. E domingão também, previsão de chuva, em 11 milímetros no domingão, máxima 24, mínima 18 graus. Bora que bora, agora são 5h19. João Bosco e Vinícius, Henrique Juliano, deixa a gente quieto.

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0: segunda aí, sonhando com a sexta-feira, né? 5:30. Boa tarde, bom fim de tarde. Intervalinho já volta.
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3: Quem perdeu a carteira de vacinação e não sabe quais doses recebeu ao longo da vida, não deve reiniciar automaticamente todo o esquema de imunização.

0: internação. A orientação é primeiro tentar recuperar os registros em unidades de saúde, clínicas onde as vacinas foram aplicadas, ou por meio de sistemas digitais. Caso os registros não sejam encontrados, a definição sobre quais vacinas devem ser aplicadas ou quais esquemas precisam ser completados deve ser feita de forma individualizada, considerando a idade, o histórico de saúde, as informações disponíveis e as recomendações atuais.
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11: Vamos nessa, Interativa, agora 5 horas e 35 minutos. 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Bora lá, 5h35, chegando mais música. Cristiano Araújo, Princesa dos Meus Sonhos.

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24: Beleza, é bom demais a conta agora, 5 horas e 49 minutos. Bora que bora, seguindo em frente. Com o nosso arrastão, música não para na 91. Agora tem Guilherme Santiago, perdi você.

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1: Beleza, tá aí o som de Hugo Guilherme, Golpe Fatal. E vamos fechando mais uma horinha, trazendo mais sucesso. Humberto e Ronaldo, meu Deus.

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10: 5:59.
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3: Olá, meu amigo, olá, minha amiga ouvinte. Estamos juntos para mais uma semana, segunda-feira. Eu sou o Padre Ezequiel, desejo a você graça e paz. Que esta semana seja uma semana de bênçãos e de realizações para todos nós. Vamos rezar juntos para colocar nas mãos de Deus as nossas atividades, a nossa família, o nosso trabalho, para sempre mais aumentarmos a nossa confiança nele. É a sua oração do fim de tarde. O pensamento do dia é este: não critique. Procure antes colaborar com todos sem fazer crítica. A crítica fere e ninguém gosta de ser ferido. Procure corrigir os outros através de seu próprio exemplo. Meditemos a canção.

0: Vamos rezar juntos. O anjo do Senhor anunciou a Maria, e ela concebeu do Espírito Santo. Ave Maria, cheia de graça, o Senhor é convosco. Bendita sois vós entre as mulheres, e bendito é o fruto do vosso ventre, Jesus. Santa Maria, Mãe de Deus, rogai por nós, pecadores, agora e na hora da nossa morte. Amém. Eis aqui a escrava do Senhor, faça-se em mim segundo a vossa palavra. Ave Maria, cheia de graça, o Senhor é convosco, bendita sois vós entre as mulheres, e bendito é o fruto do vosso ventre, Jesus. Santa Maria, Mãe de Deus, rogai por nós, pecadores, agora e na hora de nossa morte. Amém. E o Verbo se fez carne e habitou entre nós. Ave Maria, cheia de graça, o Senhor é convosco, bendita sois vós entre as mulheres, e bendito é o fruto do vosso ventre, Jesus. Santa Maria, Mãe de Deus, rogai por nós, pecadores, agora e na hora de nossa morte. Amém. Rogai por nós, Santa Mãe de Deus, para que sejamos dignos das promessas de Cristo. Oremos. Derramai, ó Deus, a vossa graça em nossos corações, para que, conhecendo pela mensagem do anjo a encarnação do vosso Filho, cheguemos por sua paixão e cruz à glória da ressurreição. Por Cristo nosso Senhor. Amém. E sobre todos vocês, quero invocar a bênção de Deus. Por intercessão de Nossa Senhora, Nossa Mãe, desça sobre a sua casa, a sua vida, o seu trabalho, especialmente aquilo que precisa de resolução nesta semana. Desça a bênção que Deus quer dar. Em nome do Pai, do Filho e do Espírito Santo. Amém. Obrigado por estar conosco. Procure as nossas redes sociais, Padre Ezequiel, YouTube, Instagram, Facebook. Um grande abraço e até amanhã.
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4: Muito bem, já estamos de volta com a Arrastão da 91 para você que não é melhor. Aí nesta segundona, um grande abraço para você já em casa de boa, curtindo um descanso, final do expediente, tomando um mate, um cafezinho, curtindo a melhor programação. Obrigado pelo carinho da audiência, pela sintonia e bora lá, abrindo por aqui mais uma horinha, chegando mais sucessos para você.
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0: 6 e 18.
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6: E nem todo indicador do agro está apontando para cima. A produção da agroindústria do Brasil recuou 2,9% em julho, numa comparação com o mesmo mês do ano passado. No acumulado de 2026, a queda chega a 0,8%. O resultado foi puxado principalmente pelos produtos não alimentícios. Por outro lado, segmentos como biocombustíveis e bebidas tiveram um crescimento. A agroindústria é justamente a ponte entre a produção do campo e muitos dos produtos que chegam ao consumidor. Por isso, quando ela cai, o sinal merece atenção. Uma safra forte também precisa de indústria aquecida para transformar, processar e agregar valor ao que sai da fazenda.
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15: É o Arrastão da 91 neste fim de tarde de segundona. Aquele abraço para você ligadinho, curtindo aí pelas ondas do rádio, pela internet, pelo aplicativo, pela Alexa, onde quer que esteja. Muito obrigado pela sintonia. E a música na 91 não para.
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3: 6h32.
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3: 6h47.
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2: É uma atrás da outra! aí, vamos chegando ao final de mais um Arrastão da 91. Obrigado pelo carinho da sua audiência, pela sua companhia. Nos encontramos novamente amanhã, a partir das 10 da manhã, com o Manhã Total. Um abraço, fiquem com Deus e até lá. Tchau, tchau. Arrastão.

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0: Ai, ai, começando mais uma semana, né?
2: Eita, sido então, mais uminha.
0: É, então hoje é segunda, né? Como é que foi seu final de semana? Foi bom?
2: Olha, foi ótimo,
0: foi.
2: Cido. Sempre bom, né?
0: Mas tudo vai ficar ótimo a partir de agora.
2: Ah,
0: mesmo que a segunda. Que delícia estar aqui dividindo esse momento, esse início de semana com você que está curtindo a nossa programação. Seja muito bem-vindo, muito bem-vinda. Você que acordou mais cedo hoje, você que dormiu mais tarde ontem. Qualquer situação que você esteja no seu dia, está no ar o Conta Tudo, com a informação, com entretenimento, com música, com tudo e com prêmio também, né, Kel?
2: Com certeza! Por aqui você encontra de tudo, então bora começar bem a semana com o nosso tema!
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0: É, nessa segundona, essa semana, vou te falar, hein? Essa semana, sabe aquele cara que mais trabalha no mundo?
2: Oh.
0: É o anjo da guarda.
2: É verdade.
0: Verdade.
2: Esse
0: essa
2: trabalho.
0: Semana, a gente comemora o dia do anjo da guarda. Muito legal, né? Bom, sabe aquele livramento que você só parou pra pensar depois que viu ou foi milagre, né?
2: Nossa, isso é verdade.
0: Esse livramento é aquele, vou trocar a cueca e seguir a vida. Então, é aquele momento em que era pra dar tudo errado e no fim deu tudo certo.
2: Olha, e às vezes é na sutileza, né? Às vezes
0: verdade.
2: Você fala assim, nossa, sai, por que que hoje tá dando tudo errado, eu saio atrasado de casa?
0: Verdade.
2: Às vezes ele tá te livrando de um.
0: Ah, tem anjo da guarda que esconde a chave de vez em quando.
2: É verdade.
0: Quem faz o sapato pra apertar mais.
2: Uhum.
0: E aí, assim vai, vale tudo. Ó, vale quase perder o ônibus que quebrou logo depois, ó, descobriu que, foi livramento. Escapar de uma confusão por poucos segundos. Foi livramento.
2: Outro livramento.
0: Ah, aquele susto no trânsito que Deus acompanha. Sabe, já teve coisa que a alma sai do corpo e volta depois, fala, vai sozinho, depois é volta e
2: nossa,
0: manda aí, Kel, que conta tudo quer saber.
2: Pois é, minha gente, queremos saber. E você manda a sua resposta no 3499-136-2203. É o nosso WhatsApp. Conta seu caos aí pra gente. Bora se divertir durante toda essa semana com esse tema gostoso. E o melhor, tá? É, a melhor história vai levar pra casa.
0: Opa!
2: Presentão! Tem um smartwatch.
0: Olha.
2: Um relógio inteligente, daqueles pra você contar os passos,
0: verdade.
2: Sabe? É, pra você poder se cuidar. Um relógio legalzão pra você, tá bom? Participa com a gente. Sexta-feira sai o resultado, no dia 2, aqui no final do Conta Tudo. Vem participar, vem que a semana tá só começando.
0: Boa! Felipe e Rodrigo Banquinho.

0: hoje eu tô com você.
1: Bruno e Marrone, na conta da loucura.
2: Biscoiteiro.
1: Kelzinha, quem quer levar biscoito nesse momento? Logo de cara, hein?
2: Eita, nós! O ex-participante do BBB e economista Gil do Vigor recebeu muito apoio da apresentadora de TV Ana Maria Braga e de outras pessoas famosas depois de sofrer ataques e críticas de um jornalista da Globo.
1: Eita,
2: que zombou da sua conquista ao ter dois trabalhos científicos aprovados por uma sociedade de economia. Dá pra acreditar, gente?
1: Mas, eu acho que...
2: Isso é inveja, né?
1: É verdade, eu ia falar a mesma coisa. É inveja isso aí, viu?
2: É, não é, sim.
1: Ah, pô, para, meu. Vai torcer por cara. Fala, meu.
2: Então...
1: Apesar que tem pessoa que ela só pode oferecer, o ser humano, ele só pode oferecer o que ele pode dar, o que ele tem de sobra.
2: É verdade.
1: Então, meu, o cara é jornalista da Globo. Vai falar do cara também, meu? Vida que segue, meu.
2: Ah, só porque ele é ex-BBB, ele não pode ser um grande economista, um PhD. Pois é. O Gil achou as atitudes bem homofóbicas, né? Já que ele sofreu ataque supostamente por ser gay. E foi nas redes, mas recebeu o apoio de todo mundo, recebeu muito amor, isso que importa.
1: É, e tá recebendo nosso apoio também, que é muito importante pra ele.
2: Verdade.
1: Eu acho que muda a vida.
2: Eu acho que é mais importante do que o da Ana Maria.
1: Ah, é, com certeza, sem dúvida nenhuma. Vamos ouvir música.
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7: Humberto e Ronaldo com Mariana Fagundes.

0: participações, Kelzinha.
1: Vamos lá, Cido. Bora que a semana tá só começando.
0: Exatamente.
1: Né?
0: E a galera já começou a mandar mensagem, contar a história. É muito legal.
1: Pois é, gente.
0: Então, mas é o seguinte, ó. Já tem participação aqui. A galera continua mandando. Tem presente, né, Kel?
1: É isso, ó. Estamos comemorando essa semana o dia do Anjo da Guarda.
0: Sim.
1: E o seu Anjo da Guarda já trabalhou muito? Conta aí um caos que você falou assim, eita, esse livramento foi do Anjo da Guarda.
0: Aí vai... Isso. Tem anjo da guarda que fala assim, ó, eu vim pedir conta aqui, porque eu não quero esse cara, não.
1: Ele não tá dando mais, não.
0: Não, não dá, não. Já deu teto, hein?
1: Conta pra gente no 3499-136-2203, porque tá valendo um smartwatch novinho pra você, que sexta-feira vai sair o resultado. Daqui a pouco a gente vai ler seu recado, deixa o pessoal se habituar, deixa o pessoal chegar, deixa eu mandar mais mensagem. Daqui a pouco vamos ler a sua.
0: Boa! 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
4: Sete quinze.
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0: Candidatos a deputado estadual e federal concentram 69,2% das denúncias registradas no Pardal, aplicativo do Tribunal Superior Eleitoral. Até esta quinta-feira, o sistema somava mais de 45 mil relatos de possíveis irregularidades na campanha de 2026. A principal reclamação envolve propaganda em vias públicas, com mais de 19 mil registros. Entre os problemas estão bandeiras e estruturas que dificultam a circulação de pedestres, ciclistas e cadeirantes. O TSE ressalta que as denúncias não significam que as infrações foram comprovadas.
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12: E claro, já chegamos quente na primeira fofoca do dia, pra começar a segunda muito bem, Kel.
13: Ah, você tá doido pra fofocar,
12: mas,
13: né?
12: Mas é claro, já vem. Eu, na realidade, nem ia trabalhar aqui, vou ser sincero, abri o coração. Mas aí me falaram, olha, é um programa de fofoca. Falei, pode nem pedir aumento de salário, nem nada.
13: Não, é
12: não
13: mesmo?
12: Preciso.
13: Mas...
12: só pela fofoca vale a pena?
13: Vamos lá, gente.
12: Vou parar de enrolar, né?
13: Vamos falar do Cauã Raymond. Ele que tá bem, viu? Vou te falar. O Cauã Delícia Raymond confirmou mais um trabalho internacional, meu bem.
12: Tá brincando.
13: Ele é chique. Olha, o ator brasileiro entrou pro elenco da segunda temporada de Tudo é Justo, a série do Disney Plus, protagonizada por Kim Kardashian e Sarah Paulson.
12: Nem é pouco, né?
13: Nem é pouco.
12: Nem é pouco. Que vida chata, hein, Cauã?
13: Pois é. Ele celebrou a novidade nas redes sociais, né? Publicou um vídeo em inglês dizendo que tá muito animado com o novo projeto. E pra quem não sabe, essa série é criada por Ryan Murphy. É uma produção que acompanha um grupo de advogadas especializadas em divórcios. E também conta com Naomi Watts e Nash Betts no elenco. Elencaço, viu, gente?
12: Muito legal, né?
13: Muito divertido.
12: Vou até fazer uma média aqui ao vivo. Peraí. Deixa eu escrever aqui. Parabéns, Cauã.
13: Você é best dele, né?
12: Mandei. Legal, hein? Vai ficar feliz. Ó, tá respondendo. Vou tocar a música, depois eu vejo. Zé Neto e Cristiano, escondendo ouro.

0: Cris e seu Jorge Boca Louca.
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0: Quem ama, cuida. O que acontece nessa segundona, Kel?
2: Vamos lá, trazendo o resumão da novela pra você hoje. O que, que será que estão aprontando, né, Cido?
0: Eu acho que você não vai falar da Pilar.
2: Você acha que eu não?
0: Eu acho que não.
2: Acho que a Pilar vai... Essa semana ela tá que tá, viu?
0: Isso sim. Mas essa Pilar...
2: Olha, gente, vamos lá. Pilar vai mandar o Tom descobrir como a Adriana conseguiu dinheiro pra comprar a parte do Ulisses na joalheria.
0: Eita, Lelê.
2: Pois é, a Pilar e a Adriana vão se enfrentar e o Laurentino vai temer as atitudes de Mirtes em relação a Nancy. Enquanto isso, a Helenice fica sabendo pela Elisa que a Adriana ganhou uma herança do Arthur e conta pro Tom ao ser confrontada. Ele vai ficar sabendo. A Pilar vai pedir ao Ademir pra anular a adoção que o irmão fez, a doação, né? Que o irmão fez pra Adriana. E o Yuri descobre que Andréia mora de favor no apartamento de uma amiga e que vai contar pra Pilar. Já Nancy vai defender a Adriana das difamações da Silvana e o Pedro avisa a Adriana que o desembargador, relator, admitiu o processamento de revisão criminal e os dois comemoram. Enquanto isso, o Heitor vai ver a foto da Adriana numa matéria.
0: Eita, Lelê, hein?
2: Uhum.
0: Eu pensei que você não ia falar da Pilar, falou mais de 5 vezes.
2: Tá contando,
0: toda,
2: né, Cido?
0: Parece toda hora. Não, eu parei de contar, pode ser que você falou 15. Quem ama, cuida.

0: Bora falar do esporte?
1: Bora lá, Cido! Pois então, é, o esporte chegando por aqui.
0: E o que você tem pra gente?
1: Ai, agora? Gente, parece que o atleta de fisiculturismo, Ramon Dino, diz com muita confiança que tem certeza de que vai ser campeão na sua próxima competição do Mister Olímpia, que é o campeonato pra fisiculturistas, né? É. Mostrando toda a sua determinação e o foco total nos treinamentos pra conquistar o título mais importante da carreira no esporte. Olha, eu sei que ele tá com um físico assim... invejável, eu diria.
0: É.
1: E eu acho que o Ramon vai...
0: Ele tem chance, né?
1: Tem grandes chances. Então. Acho que hoje em dia, no esporte, ele é o cara que tá mais em forma.
0: É, e já ganhou mais dois torcedores com energias positivas.
1: É isso aí.
0: Ficou legal, né?
1: Bom, né?
0: Vamos tomar um café?
1: Bora!

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26: Ô, Kel.
27: Oiê.
26: Tem fofoca guardada aí?
27: Ô, oh, sempre tem, né, Cidu?
26: Tem. Então manda mais uma pra gente.
27: Bora lá. Olha a Flavinha Saraiva, a nossa ginasta premiada, cheia de medalhas. Tá vivendo um novo romance?
26: Ah, é?
27: Pois é, a assessoria da ginasta confirmou o namoro com o goleiro Felipe Carneiro, de 22 anos, que atua pelo Real Murcia, da Espanha.
26: Olha só que legal.
27: É Murcia? Eu nem conheço muito de futebol.
26: É, eu também não.
27: Ele joga lá, tá?
26: Então.
27: Ó, confirma. afirmação aconteceu após trocas de declarações nas redes sociais. A Flavinha chamou o jogador de meu amor, enquanto o Felipe também já tinha se declarado pra atleta.
0: Puxa, que legal, hein?
27: Não, e essa novidade, Cido, chega num bom momento profissional pra Flavinha, que recentemente conquistou a medalha de ouro nas barras assimétricas numa etapa da Copa do Mundo de Ginástica.
0: Sabe que de repente tem uma ligação uma coisa com a outra?
27: É mesmo?
0: Que é quando a pessoa se apaixona, tudo fica mais bonito, a gente tem mais ânimo pra lutar, pra vencer essas coisas, né? De repente tava pintando romance e nisso ela vai conquistando os títulos.
27: Nossa, maravilhosa,
0: olha,
27: né? Tudo dando certo.
0: Eu sou um bom entendedor dessas coisas.
27: Ah, tô vendo, viu, Cido?
0: Então, tô te falando. Então, eu só não consigo guardar dinheiro.
27: Fora isso!
0: O resto, agora falar, eu falo pelos cotovelos. Falando em falar, vou parar de falar e vou tocar música.
27: Bora!
0: Simone Mendes, Me Amo, Me Larga.
27: Simone Mendes!

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0: grupo Menos é Mais e o Pablo, Saudade Inconveniente.
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0: Kel, internet é pra isso.
2: Qual a dica de hoje, Cido?
0: Olha, se você procura um excelente canal focado em bem-estar emocional e saúde, o Minutos Psíquicos é uma opção muito legal no YouTube brasileiro. Criado pelo psicólogo André Rabelo, o canal se destaca por utilizar animações didáticas, criativas e muito visuais para explicar comportamentos humanos, ajuda com crises de ansiedade e como tentar se livrar de algum desses perrengues que na maioria de nós acaba passando, às vezes, nos estresses do dia a dia, que é muita coisa que acontece, né? Então, se você quiser explorar um pouco esse conteúdo, acesse o canal do Minutos Psíquicos para se informar. Mas é sempre importante buscar ajuda médica profissional, hein?
2: Ah, é verdade.
0: Então.

0: voa, né?
1: Rapaz, daí, mas já?
0: Já foi a primeira hora.
1: Não. Eu então, me recuso aí pro intervalo, não.
0: A hora foi, mas o tema continua, né?
1: Ah, então você continua participando com a gente no 3499-136-2203. Não esquece, tá valendo presente, tem um smartwatch na sexta-feira sendo sorteado. Então vem responder, fala aí aquele caos que você falou assim, gente, meu anjo da guarda trabalhou, viu?
0: Ixi.
1: O bichinho tá realmente trabalhando demais. Porque a gente sabe que tem muita coisa que é livramento, né, Cido?
0: Tem. E tem muita coisa que a gente nem sonha que foi livramento, né?
1: Então!
0: Às vezes chegando no trabalho, eu que piloto numa cidade, numa metrópole como São Paulo, né? Sei muito bem, é cada perrengue.
1: Pois é, conta pra gente, 3499-136-2203. Vem que eu quero ler o seu recado já.

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14: Conta tudo, embarcando na segunda hora dessa segundona que, por sinal, tá uma delícia. A gente começa a semana com planos, com sonho e também uma semana de realização pra você que tá curtindo a nossa programação. Kel, vamos falar do tema?
4: Bora, minha gente!
0: tema da semana.
14: Pra você que tá chegando agora, sabe aquele livramento que só parou pra pensar depois que viu? Falar, foi milagre, meu Deus do céu.
10: Eita,
14: só foi por um milagre. Aquele momento que era pra dar tudo errado e no fim deu tudo certo, né? Perdeu o ônibus, quebrou o carro, quebrou não sei o quê, quebrou a bicicleta, furou o pneu, várias coisas, né?
10: É verdade.
14: E aí você acompanhou assim de perto a situação e fala, foi livramento. E as histórias já estão chegando, Kel?
10: Pois é, gente, se o anjo da guarda trabalhou, vamos saber o que o anjo da guarda da galera andou fazendo, viu, Cid?
14: É.
10: Olha, o Ricardo Santos, ele falou que uma vez foi atravessar a rua distraído e um cachorro latiu tão alto, ele falou assim, que a minha perna parou no alto, bem na hora que um motoqueiro passou voando
14: meu
10: no sinal
14: Deus
10: vermelho, bem
14: céu.
10: Na minha frente. Cara, isso foi livramento do meu anjo em formato de cachorro, certeza.
14: Com certeza foi.
10: Nossa, é verdade, gente. Realmente, às vezes ele trabalha desse jeito.
14: É.
10: A Tatiane Mello falou o seguinte, eu perdi o horário do ônibus da manhã porque eu não achei a chave de casa e eu fiquei brava. Mas depois vi que o veículo tinha quebrado na ponte que eu ia passar naquele horário.
14: Olha!
10: E deixou todo mundo travado no trânsito por horas.
14: Meu
10: Acho
14: Deus.
10: Que eu fui livrada.
14: Verdade.
10: Ai, com certeza.
14: Com certeza. Continue participando aí. Conta pra gente qual foi o livramento. Essa semana é a semana do anjo da guarda e a gente quer saber o que rolou na sua vida. Bom, a gente vai de música por aqui, Kelzinha?
10: Vamos!
14: Vamos tocar Luan Santana, Olho Marrom?
10: Eu gosto. Essa é boa, hein?

0: Henrique, Rodrigo e a Marília vai lá em casa hoje.
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0: Bora pra terceira fofoca do dia, Kel.
1: Opa! Fofoca que não falta.
0: Olha, filho. Não falta, né? Essa menina tem conteúdo, tem conteúdo.
1: E eu tô sabendo que o Brooklyn Beckham e a sua esposa Nicola Peltz estariam planejando o teu primeiro filho.
0: Ah, é?
1: É
0: uma boa notícia.
1: Olha, segundo uma publicação aí de uma revista inglesa, o casal considera recorrer à barriga de aluguel ou à adoção, tá? Já a Victoria Beckham, que é a mãe do Brooklyn, teria descoberto esses planos por meio do cantor Elton John, que é padrinho do Brooklyn.
4: E fofoqueiro.
1: E fofoqueiro. E, ela, e disse que ela ficou abaladíssima por não ter recebido a notícia diretamente do filho. A gente sabe que a relação dele está abalada, porque parece que a Victoria não gosta muito da Nicola.
0: É.
1: Então, tá rolando essas tretas aí de família, né? Agora, o Brooklyn segue afastado dos pais e dos irmãos, né? Que atualmente vive nos Estados Unidos com a Nicola.
0: Mas na boa, esse povo fica com uns teretetê, com essa briguinha, né?
1: O menino já casou, vai ficar com treta com a mulher.
0: Ai, meu, que viagem, meu.
1: É,
0: ah,
1: é isso,
0: que
1: os filhos crescem, casam e a vida segue, gente.
0: Ai, velho, vou te falar, viu, isso me cansa, viu?
1: Ah, eu também acho.
0: Cansa a minha beleza isso aí, viu?
1: Uhum.
0: Vamos ouvir música.
1: Bora.

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1: E o Conta Tudo tem notícia, não tem?
2: Claro, Ciro,
1: então, e o que você tem pra gente agora?
2: Olha, os governos dos países europeus, Suécia e Finlândia, acionaram as suas caças militares numa operação conjunta inédita, orquestrada pelo primeiro-ministro sueco Ulf Kristersson. É para interceptar e identificar um grupo de aeronaves militares da Rússia que voava próximo ao espaço aéreo internacional no Mar Báltico. Perigoso,
1: hein? Jesus, hein? Mas é essa encrenca com a Rússia, com a Ucrânia, com os países europeus. Meu, está assustador, né, Kel?
2: E o Putin gosta de arrumar umas tretas.
1: É um mau cara, eu te falar, viu? Tinha até um conselho assim do meu coração pro Putin, sabe? Vai carpir o lote, velho! Vai encher o saco dos outros aí, fica enchendo. Meio, fica arrumando encrenca.
2: Ai, não é?
1: Ele vai viver 200 anos. Você acha que ele vai viver 200
2: não
1: anos?
2: Não vai, né?
1: Então pra que fica querendo terra, velho?
2: É verdade.
1: Não, se ele carpir pelo menos um campo de futebol, ele acha que é
2: já tá bom. Fogo.
1: Ah, por favor, vamos pro intervalo?
2: Vamos,
1: tô
2: calma.
1: Fiquei bravo agora.
2: E, ó,
1: não,
2: pressão,
1: agora.
2: Ó, pressão.
1: Eu já fiquei nervoso, né? Não posso. Não consigo controlar.
2: Tá vendo?
1: Foi livramento aí.

0: 8 e 18.
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3: O Papa Leão XIV defendeu que o desenvolvimento da inteligência artificial respeita a dignidade humana. Durante visita à França, o pontífice alertou para os riscos de a tecnologia condicionar cada vez mais a vida cotidiana e defendeu a educação para o uso ético da IA. No discurso ao lado do presidente Emmanuel Macron, Leão XIV também reafirmou a oposição da Igreja Católica à morte assistida e defendeu a proteção do direito à vida. Esta é a primeira visita de um Papa à França em quase 20 anos.
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2: E chegamos agora ao Abafo Caso, a fofoca mais quente do dia, né, Kelzinha?
3: Vamos lá, minha gente! Se prepara! Fiquei sabendo que Sandra Bullock...
2: Opa!
3: Atriz, até atriz internacional de Hollywood.
2: A Gatuana.
3: É.
2: Então.
3: Parece que ela estaria começando a se abrir novamente pro amor. Tudo isso 3 anos depois da morte do companheiro dela, o Brian Randall, né?
2: É, que ela passou maus bocados,
3: passou,
2: né?
3: Passou, gente. Agora, segundo a revista britânica Closer, amigos da atriz estariam incentivando uma aproximação da Sandra com ninguém mais, ninguém menos que John Travolta.
2: Ah!
3: Pois é, que também enfrentou o luto após a perda da esposa, a Kelly Preston, em 2020. É, a publicação afirma ainda que existem planos em Hollywood para reunir Sandra e Travolta como par romântico numa nova comédia. Bom, até o momento...
2: Isso é legal, hein? Eu gosto do John Travolta
3: então,
2: também.
3: Então, até o momento não tem confirmação de romance entre eles nem nada, mas parece que os amigos queriam que os dois se aproximassem. Ah, mas pelo menos uma amizade dá pra rolar,
2: verdade,
3: né?
2: Verdade, né?
3: Eles têm essa coisa em comum, dos dois serem viúvos,
2: é,
3: etc.
2: Então, sair pra jantar, né?
3: É, quem sabe? A já gente... surge uma amizade.
2: Então...
3: Já rola aquele grupo da galera pra poder viajar, curtir a vida,
2: é,
3: tá bom já,
2: o
3: né?
2: O importante é espantar a solidão da vida dela,
3: é
2: né?
3: É verdade.
2: Que ela é nova ainda,
3: ela
2: né?
3: Ela é, e gata, linda, talentosa.
2: Exatamente. Tem que ser feliz, gente. A vida é preciosa demais pra gente parar no tempo. Não criticando a situação.
3: Não, assim,
2: ela teve um momento de luto dela, mas a vida tem que continuar,
3: é
2: né?
3: É verdade.
2: Boa. É, vamos fazer o seguinte?
3: Ah.
2: Vamos ouvir Lucas e Igor Flash?
3: Bora!
4: O nome dela é Flash, hein?

0: Cruz e Belucci, Pena que Cê Namora.
1: Tá bombando.
0: E tá bombando, Kel.
2: Que anda bombando aí, Cido?
0: Ó, o filme Adão Negro, da Netflix, traz o ator e lutador Dwayne Johnson no papel principal do anti-herói da DC Comics e grande inimigo de Shazam, explorando a sua história de origem como um escravo no país de Kandak, que ganhou poderes mágicos, super força e capacidade de voar. Aquele filmão pra curtir com uma pipoquinha e começar bem a semana. Legal, né?
2: Ai, gostei.
0: Boa.

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1: Olha, a semana de hoje da Guarda, ele deve estar feliz, viu?
2: Né? Eu também acho.
1: A gente vai falar algumas coisas aqui. Ele fala assim, ufa, que alívio, foi eu mesmo.
2: Fui eu mesmo.
1: Toda honraria aos anjos, né?
2: Pois é, tá ganhando crédito hoje.
1: Então, falando nisso, tem participação?
2: Tem sim. Olha o Gustavo Cardoso por aqui. Ele falou o seguinte, uma vez eu tava na praia e deixei minha mochila com carteira e celular na areia pra entrar no mar.
1: Sim.
2: Quando eu voltei, um moço tinha espantado um grupo que tentava pegar minhas coisas e ainda ficou cuidando de tudo pra mim. Sem eu nem saber quem era. Certeza que era meu anjo, viu?
1: Coitado, tava na praia ali de olho,
2: mas
1: né?
2: Que vacilo também, hein, Gustavo? Seu anjo olhou e falou assim, Gustavo, de novo, velho?
1: De novo, Gustavo? Caramba, meu! Não posso nem nadar!
2: Pois é! Ó, a Vanessa Prado falou o seguinte, eu tava mudando de faixa na avenida quando o pneu do meu carro estourou de repente, mas eu consegui encostar o carro com segurança bem na estrada de um posto de gasolina, onde o frentista tava acenando pra mim entrar. Certeza que ele era meu anjo.
1: Também, né?
2: Olha,
1: mas como tem anjo da guarda circulando por aí, né, Kel?
2: O negócio tá bom, hein?
1: Tá bom, hein?
2: É.
1: Então, continue participando. Pode se dar bem. O que, que tem na sexta-feira, Kelzinha?
2: Tá valendo um smartwatch, um relógio inteligente pra você.
1: Chique, né?
2: Bom.
1: Podia dar dois, um pro anjo da guarda também. Porque o cara que mais... Ou você ganhando
2: isso. É verdade.
1: Só anjo da guarda pro smartwatch. Pra você me seguir. Com marca passo, com um... Eu vou ficar na minha.
2: É, chega, né? Não lembrou?
1: Já deu, já foi. Ó, eu tinha um segundo pra lembrar. Esqueci. GPS. Pronto.
2: Ai, lembrou.
1: Pronto, falei. Vamos pro intervalo?

0: 8:37.
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28: Voltamos recheados com a última fofoca do dia, Kel.
29: Coisa boa demais! Vamos lá, Cido. Vou falar da Débora Seco.
28: Ah, é?
29: Pois é. Você sabe que ela revelou um lado mais reservado da sua vida longe dos holofotes?
28: Ah, sim?
29: Pois é, a atriz contou que não costuma ir a festas, que ela dorme cedo e acorda às 6 da manhã pra levar a filha à escola.
28: Eita, né? Tá guerreira, hein?
29: Né? Ó, apesar de administrar 7 empresas e manter uma rotina intensa de trabalho, a Débora disse que mudou suas prioridades nos últimos anos. Hoje a atriz afirma que Maria Flor é a sua prioridade máxima e que, entre tudo que faz, o que mais gosta é de exercer a maternidade.
0: Ah, que legal, isso faz bem, né?
29: Ah, demais, gente. Ah,
0: felicidade pra ela,
29: e
0: viu?
29: E a Pitica cresce rápido, né?
0: Dá uma piscadinha, já tá mocinha, vai crescendo. Deus. Aí você fala assim, ó, que é o que acontece com muita gente. Não tem tempo pra curtir, depois reclama, né?
29: É verdade.
0: Então, fica a dica, hein? Fica a dica. Bora de música?
29: Bora!
0: Felipe Araújo, Despedida de Sofrimento.
1: Mais ou menos assim, ó. Hoje essa cerveja na minha mesa...

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1: Guilherme Benuto com Panda.
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1: ai, ai. Guilherme Benuto, Panda, eu duvido.
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1: Muitos aniversariantes, Carol.
3: Muitos aniversariantes, sim.
1: Manda pra gente aí, quais são esses cabas?
3: Vamos desejar um feliz aniversário pro apresentador e jornalista Amaury Júnior.
1: Amaury Júnior, legal. Oi,
3: doida pra ir numa festa que o Amaury tá lá.
1: Ah, é?
3: Estamos aqui,
1: eu participei de várias.
3: É mesmo,
1: só que eu fujo do... Eu sou meio tímido. Ah, toda vez que ele vem mentir, eu tá? Por isso que não apareço. Eu tô sempre no segundo plano.
3: Ai, meu Deus.
1: Vamos lá.
3: Vamos lá. Olha, a cantora Roberta Miranda também faz aniversário hoje. Parabéns
1: Roberta
3: pra esse ícone do sertanejo. E também a atriz Guta Stresser, que fazia a Maria Isabel na Grande Família, lembra?
1: Uh-huh.
3: Pois é, parabéns pra ela.
1: Por um segundo, eu falei que faria aniversário hoje. Tomei um susto agora.
3: Não, é que eu que falei errado mesmo.
1: Ah, então tá bom.
3: Disfarça, Cida,
1: ufa,
3: disfarça.
1: Disfarça. Ah, é? Deixa eu disfarçar. Ah, você que está fazendo aniversário hoje. Mudar de assunto, né?
3: É.
1: Um ano cheio de saúde.

0: a gente vai pra essa régua, mas a segundona é só o start, é só o início na semana do dia do anjo da guarda, né?
1: É isso aí, minha gente. Continua participando com a gente no 3499-136-2203. Vai responder, tem a semana toda pra você mandar sua mensagem e concorrer ao smartwatch que vai ser sorteado na sexta-feira, tá certo? Te espero por aqui, o Conta Tudo volta amanhã com muito mais alegria, alto astral, seu recado e muito mais.
0: Beijo!
2: 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Coração tá batendo forte aí, né? Controla a ansiedade. Vai começar a Voz do Brasil. Mas olha só, daqui a pouco no final, a gente segue com a nossa programação show. Não saia daí.
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4: Olá, boa noite.
5: Boa noite para você que nos acompanha em todo o país.
4: Segunda-feira, 28 de setembro de 2026.
5: Vamos aos destaques do dia.
4: Mais de 500 sites de apostas irregulares são retirados do ar no Brasil.
5: E após proibição das bets, quem tem dinheiro nas plataformas poderá pegar o valor de volta.
4: Cidadão será notificado sobre prazos e procedimentos para a devolução dos recursos. Luciana Colares de Holanda.
6: A partir de terça-feira, dia 6, os sites e aplicativos de apostas saem do ar.
5: Mercado de combustíveis tem regras mais rígidas contra aumentos abusivos.
4: E portaria prorroga a subvenção ao óleo diesel em meio à alta do petróleo. Gabriela Noronha.
7: Em outra frente, a ANP determinou multas que somam mais de 700 milhões a distribuidoras de combustíveis por elevação abusiva de preços.
5: Futebol feminino ganha marco legal para a profissionalização da modalidade.
4: Lei também prevê proteção à maternidade e combate à discriminação e à violência. Thaís de Araújo.
8: A lei do futebol feminino estabelece diretrizes nacionais para o desenvolvimento do esporte. Entre as medidas está a redução gradual do número de atletas não profissionais nas competições oficiais.
5: Hoje na apresentação da Voz do Brasil, eu, Mariana Jungmann e Luciano Seixas.
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5: Quem tem dinheiro em casas de apostas vai receber informações do governo federal sobre como e quando pedir a devolução dos valores.
4: Os avisos serão enviados pela caixa postal do gov.br e também pelo WhatsApp para orientar os usuários sobre os procedimentos e os prazos.
5: Pelas novas regras, os valores devem ser devolvidos diretamente pelas casas de apostas até 5 de outubro. Em alguns casos, a restituição será feita por instituições financeiras, com prazo até 14 de outubro.
6: As empresas têm até o dia 5 de outubro, próxima segunda-feira, para retirar as propagandas do ar, inclusive de patrocínios. Dia 5 também, às 11h59 da noite, é o prazo para retirada voluntária dos valores pelos apostadores. A partir de terça-feira, dia 6, os sites e aplicativos de apostas saem do ar. Entre os dias 7 e 8 de outubro, as bets devem informar as instituições financeiras os saldos remanescentes, discriminados por CPF. E de 9 a 14 de outubro, finaliza o prazo para devolução dos saldos aos apostadores pelos bancos. A partir do dia 14, se houve qualquer obstáculo para devolução dos valores, os saldos serão repassados à Caixa Econômica Federal, que receberá os recursos e vai providenciar